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1: Este é o Sertão Caboclo, o melhor do sertanejo raiz aí no seu rádio, já abrindo para aqui mais uma hora de programação, nesta terça-feira, 22 de setembro, com o melhor do sertanejo raiz. Este é o Sertão Caboclo, meu. E aqui só tem modão. Jaine, viola e paixão.

0: Forve na Mão de Macaco, João Carreiro, Luiz Goiano e Gircel da Viola, os Padrões da Viola, teve Lorito e Loreto, Amor Velho Tem Raiz, e ainda Jaine, Viola e Paixão, fechando por aqui mais uma sequência do nosso Sertão Caboclo, que volta daqui a pouquinho. Já tem Nestor e Nestorzinho, e ainda tem Geraldo Viola e Pantanal. Fica na audiência que tá bom demais.
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0: 5:16.
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4: Chama na viola, que aqui ela chora bonito, mas chora no bom sentido, né? Chora no sentido de tocar os nossos corações com as mais lindas e preciosidades da música sertaneja. É, o compositor sertanejo sempre teve esse dom, né? De tocar profundamente a alma da gente, a alma do povão, o povo que acorda bem cedo, o povo que dorme bem tarde, que tá na labuta o dia todo, todo dia, sempre curtindo aquele modão, sempre gostando daquela moda e fala muito das suas raízes. E isso tem muito a ver com aquilo que os nossos compositores e grandes compositores traduzem e compõem através das suas canções. Preciosidade, sem dúvida alguma. E aqui você ouve muitas delas. Inclusive, pode participar, indicar a sua música preferida, curtir um som aqui junto com a gente, tá bom? É pedidomusical.com.br. Vamos lá que tem comparação agora. Essa é das antigas. É a velha guarda, Nestor e Nestorzinho.

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0: Paiozinho, Zé Tavera, teve Brasão e Brasãozinho, João de Barro, Amargurado, Geraldo Viola e Pantanal e ainda Nestor e Nestorzinho. Daqui a pouquinho a gente volta, já já tem mais Sertão Caboclo.
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5: 5:30.
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0: Mira na viola, que aqui o bicho tá pegando, hein? Sertão Caboclo nessa edição de terça-feira, 22 de setembro, só trazendo moda bonita do passado e do presente, modão que a gente gosta. Não é isso? Grande abraço, Luciano, valeu pela companhia, pra você, pra todo mundo aí, aquele carinho especial da nossa programação, muito obrigado mesmo. Quero mandar um abraço bem especial também lá pro Evandro, que tá curtindo a gente, o Samuel, a Flávia e todo esse pessoal maravilhoso aí, muito obrigado pela companhia e pelo carinho de vocês. O Nil também tá aqui na nossa audiência, a esposa, a Neuza, a Júlia, a Rosilene, todo esse pessoal maravilhoso, muito obrigado, estamos juntinhos aqui na programação, só tocando modão bonito pra você. Agora tem Lourenço e Lorival, Amor Inocente.

0: Mais uma lição do Siriema, Luiz Fernando e João Pinheiro, Quatro Rosas. Passou por aqui também, Solevante, Solenime, Mata de Uma Vez, Amor Inocente, Lourenço e Lorival. É modão pra todo gosto, né? Daqui a pouquinho tem as saideiras e tem as românticas de hoje, aqui do Sertão Caboclo, pra você ouvir e matar saudade.
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0: Já voltamos com os sucessos da música sertaneja raiz e da música sertaneja romântica também, que mexe muito com o nosso coração, né? Tá preparado aí? Tá preparada? Vem comigo que tá bom demais o programa hoje. Pra gente fechar, tem aquelas apaixonadas que a gente reserva pra você que tá sempre com o coraçãozinho a mil. Majestade e o Sabiá, só pra começar, tem Léo Magalhães.

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2: 5:51.
3: Bom dia, irmãos e irmãs em Cristo. Espero que todos estejam bem na paz e alegria de nosso Senhor. Nos reunimos nesta terça-feira, dia 22, para a leitura da Sagrada Escritura, de um trecho da Sagrada Escritura, e a nossa reflexão diária, com o intuito de nos auxiliar para o dia que está iniciando e até mesmo termos o nosso espírito alimentado da palavra de Deus. Para o dia de hoje, nós temos o Evangelho de nosso Senhor Jesus Cristo, segundo São Mateus, capítulo 25, versículo 1 ao versículo 13, onde nós ouvimos a seguinte mensagem. Naquele dia, o reino dos céus será como 10 virgens que pegaram suas lâmpadas de óleo e saíram ao encontro do noivo. 5 delas não tinham juízo e as outras 5 eram prudentes. Aquelas sem juízo pegaram suas lâmpadas, mas não levaram óleo consigo. As prudentes, porém, levaram vasilhas com óleo junto com as lâmpadas. O noivo estava demorando, e todas elas acabaram cochilando e dormiram. No meio da noite, ouviu-se um grito: o noivo está chegando, saiam ao seu encontro. As 10 virgens se levantaram e prepararam as lâmpadas. Aquelas que eram sem juízo disseram às prudentes: deem um pouco de óleo para nós, porque nossas lâmpadas estão se apagando. As prudentes responderam: de modo nenhum, porque o óleo pode faltar para nós e para vocês. É melhor vocês irem aos vendedores e comprar. Enquanto elas foram comprar óleo, o noivo chegou, e as que estavam preparadas entraram com ele para a festa de casamento, e a porta se fechou. Por fim, chegaram também as outras virgens e disseram: Senhor, Senhor, abre a porta para nós. Ele, porém, respondeu: eu garanto a vocês que não as conheço. Portanto, fiquem vigiando, pois vocês não sabem qual será o dia e nem a hora. Palavra do Senhor, graças a Deus. Povo de Deus, irmãos e irmãs em Cristo, ouvintes do programa Homens do Campo, a mensagem que acabamos de ouvir nos apresenta a necessidade de estarmos preparados para aquilo que o Senhor nos orienta, para os acontecimentos futuros, conforme nós já vínhamos refletindo ao longo dos programas que antecederam a este. Olhando para esta parábola, evidentemente o noivo é Jesus, que virá no fim da história. Já as virgens representam as comunidades cristãs que devem sempre estar preparadas para o encontro com o Senhor mediante a prática da justiça, que ali é apresentada como o óleo. Todas estas figuras utilizadas servem para nos instruir espiritualmente. Olhando agora mais aprofundada, a parábola das 10 virgens nos apresenta um convite, então, à vigilância e à preparação. Afinal de contas, todas as virgens esperavam o noivo, todas tinham lâmpadas, mas nem todas estavam preparadas para a demora, pois não tinham óleo suficiente. Com isso, Jesus nos ensina, irmãos e irmãs, que não basta aparentar estar preparado, pois a vida cristã exige de nós, sobretudo no mundo de hoje, uma fé alimentada todos os dias pela oração, pela reflexão da palavra, pela caridade e pelo compromisso com o Evangelho. Desta forma, se olharmos atentamente, o óleo também simboliza e representa aquilo que precisamos cultivar no coração para manter a nossa fé viva. Também nos chama a atenção aos olhos o fato da demora do noivo, pois muitas vezes nós esperamos que Deus haja imediatamente na nossa vida assim que nós suplicamos. Mas o Evangelho nos ensina a perseverar, mesmo quando parece que ele está demorando, pois a vigilância cristã é permanecer fiel também nos momentos de espera, pois ninguém pode viver da fé do outro. E por isso, as virgens prudentes não podiam simplesmente entregar o seu óleo às outras. Isso não significa

Ai, pois, porque não sabeis o dia e nem a hora. Com esta afirmação, ou com este pedido, com esta ordem, Jesus Cristo está querendo dizer que não se trata de viver com medo do fim, mas de viver cada dia com o coração voltado para Deus. A pergunta que esta parábola deve deixar para o nosso coração é: se o Senhor vier ao nosso encontro hoje, Ele encontrará a nossa lâmpada acesa, o nosso coração ardente, esperando a sua chegada? Que a nossa fé não seja apenas uma aparência, mas uma luz alimentada diariamente pelo amor a Deus e ao próximo. Por isso, peçamos ao Senhor que Ele nos ajude a permanecer vigilantes, perseverantes e fiéis. Que nunca deixemos apagar em nós a luz da fé e da esperança para que, quando chegar o Senhor, estejamos prontos para entrar contigo na festa do teu reino. Que a bênção de Deus desça sobre nós e nos auxilie nesta perseverança. Em nome do Pai, do Filho, do Espírito Santo. Amém. Louvado seja o nosso Senhor Jesus Cristo. Para sempre seja louvado. Um ótimo e abençoado dia a todos e até a nossa próxima reflexão diária.

Muito bem, minha gente, muito bem, meu povo, bom dia, Balé e toda a região, bom dia, bom dia, bom dia, bom dia, bom dia, bom dia, como é que vocês estão, minha gente, tudo bem, tudo certo, tudo em ordem, beleza, pura joia, legal? Vamos acordando, vamos levantando, vamos se mexendo, vamos se agilizando pra vida. Terça-feira, 22 de setembro, depois do final de semana, depois do feriado. Parabéns, nossa querida cidade de Malé. 114 anos, não é qualquer um que faz, né? Aquele abraço, nossa terra querida e amada Malé, que completou seus 114 anos no dia de ontem, 21 de setembro. Parabéns à nossa terra querida, que seja abençoada, seja iluminada, seja abençoada aí, né? Protegida sempre, sempre, por anos e anos e anos, né? E a bela maletense. É, minha gente, Deus abençoe a nossa terra maletense. Parabéns, Malé, 114 anos. Meu povo aí, trabalhador, povo animado. Que Deus sempre proteja nosso São Pedro, nosso Sagrado Coração, Nossa Senhora Aparecida e todos os santos aqui da nossa região, que proteja o nosso Malé velho de guerra, né? Arvaridade, tchê! Bom dia, como é que vocês estão por aí? Tudo bem, tudo certinho? Esperando o Graia chegar? Cheguei, papai, cheguei, mamãe, ninguém segura. Nós já chegamos com o Mano Lima cedo, já nessa terça-feira, com jeitinho de segunda. Essa terça-feira, com jeitinho de segunda. Bom dia, seu Geraldo Borrum, como é que tá o senhor? O senhor tá bom? Tudo certo? Tomando chimarrão. Leio Marchek, bom dia, seu Leio. Lídia Ferençovic, bom dia, dona Lídia. Dona Marta Nhaniak, bom dia, dona Marta. Tereza Orne, bom dia, dona Tereza Orne. Bom dia, Greia Toque, mãe Aparecida, que nos proteja a semana que iniciamos. Seja abençoada para tudo. Nós é o Polaco Maieschi, é o homem do calcário. Bom dia, minha gente, acorda, meu povo, levanta, se mexe, abençoado. Bom dia, quem tá por aqui é o senhor Gustavo Grantes, que já tá na escuta, deixa eu ver aí, bom dia pro senhor. Ele é Gustavo, velho, já acordou cedo pra ver se eu mando uma homenagem pra ele, né? Gustavo tava de aniversário, tava de passagem de aniversário. É, minha gente, ontem nós tava lá comemorando, Deus abençoe, Gustavão, aquele abraço, o Gustavo Grantes, que estava de aniversário, nosso amigo Gabriel Vrublesk, que também estava de aniversário ontem, né? Então, parabéns aí aos dois, Gustavo, ontem nós tava lá nas residências Grantesque lá, fazendo, comendo um xixo lá, né? Comendo um xixo, né? E tá por aí o bicho velho já cedo pra ouvir, né? Os parabéns aí, felicidades então pro senhor e tudo de bom, e vamos que vamos, né? E dele que é dele, o homem acordou cedo, achei que hoje ia dormir um pouquinho mais, né? É, barbaridade! Nosso amigo Galo hoje não tá na escuta, porque diz que tá sem luz lá pro lado da Colônia 3, tá sem luz pro lado da Colônia 3, hein? E aonde vai cedo?

Já, Gustavo, onde já vai cedo, ó. Tá louco que hoje ia dormir até mais tarde, até organizar tudo, toda a bagunça. Ela, bicho velho, né? Parabéns pra você mais uma vez, Deus abençoe grandemente, família Granteschi, bom dia. Bom dia, meu povo, vai acordando, são 6:03, tá? 6:03, minha gente, bom dia, meu povo, bom dia, minha pova, terça-feira com jeitinho, segundo depois da chuvarada. É, já temos informação, já aí o Galo já passou aí, que tá sem energia elétrica ali na coluna 3, Serra Vermelha, né? Provavelmente tivemos ventos fortes ontem, né? Aí ontem à noite, né? Tivemos alguma chuva forte, né? Se alguém tiver alguma informação aí, né? Sobre possíveis granizos ou árvores caídas, algo assim, né? Minha gente, avisa a gente aí, né? Pra gente sempre deixar nossa população sempre bem informada, né, minha gente? Bom dia, meu povo, bom dia, minha pova, acorda, malé, levanta, se mexe, meu abençoado, e bom dia! Bom dia, nosso amigo Padre Michael, que também já fez a nossa abertura já pela manhã, né? Deus abençoe, Padre, ótima semana! Vamos que vamos, minha gente, dele que é dele! Toca, toca, era, era!

Olha, minha gente, nós que começamos amanhã já, né, com notícia aí nacional, né, notícia nacional, né, é onde aí o cantor da dupla Rick Renner, o cantor Rick, né, da dupla Rick Renner, mais empresários, né, alguns empresários estão desaparecidos desde ontem à tarde, né, após aí o desaparecimento de um helicóptero ali na região de Urubici, Santa Catarina, né, então as buscas foram encerradas ontem à noite, né, e aguardam para ser iniciadas agora pela manhã, então aí não temos informações oficiais, somente do desaparecimento do helicóptero, né, ocorrido ontem à tarde, onde estava o cantor Rick, da dupla Rick Renner, também um empresário ali famoso dos telemarketing aí, inclusive envolvendo, sempre trabalhando junto com o Neymar, né, e mais alguns empresários estariam nesse helicóptero que acabou aí desaparecendo na tarde de ontem, né, na região de Urubici, Santa Catarina. Então aguardamos novas informações em breve. Bom dia!

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Mas que barbaridade, já voltamos, minha gente, 6:09. 6:09 também embalado aí, também embalado. É terça-feira, 22 de setembro. Bom dia, bom dia, bom dia. Tudo bem, tudo certo? Aguinaldo dos Santos, você tá bom, seu Aguinaldo? E o P1, e aí, P1? Cadê? Não vi as fotos das bichonas. Saiu ou não saiu? Bom dia, Greia. Tudo de bom? Toque do fundo da grota pra nós que estamos ouvindo seu programa. Um abraço, seu Alberto, dona Maria, família Maiasque por aí, grande Isaías Karvoski. Bom dia, Deus abençoe e proteja todos e vamos preparar a boia. Toque joinha do coração, Isaías Carvoz, que tá ali com uma dúzia de uva, certo? Vai sair um ovo mexido cedo já. Hélio Ferreira, bom dia, seu Hélio Ferreira, o senhor tá bom? Dona Elizabeth, bom dia, toque moreninha, morena linda, né? Do grupo Cordiona, pra nós é Elizabeth, lá de Rio Azul, Paraná, cidade vizinha. Bom dia, meu amigo, uma abençoada terça-feira pra você e sua família. Seu César Chimic, Deus abençoe, César, a todas as nossas famílias, né? Bom dia, Greta, tudo de bom pra nós, é o Josney, é o Ney, tá na escuta lá na fazenda do São Vasco. Bom dia, Ney, você tá bom? Firme na paçoca, então tá louco de bom. Vamos que vamos, minha gente, acorda por aí, levanta, você mexe, é abençoado e vamos embora! Ei, tchau, encerrando pra vocês, 6:11, olha a hora!

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minha gente, Grupo Cordial da Morena Linda pra vocês, bom dia, 6h31, olha a hora, 6h31, olha a hora, não esquece, daqui a pouco às 6h40 tem os avisos e os recados do Graia. Bom dia, seu Marcos Machado, o senhor tá bom? Marcão, tudo bom? Mário, a Marlene, o Niatio, estão por aí, bom dia, Mário, bom dia, Marlene, bom dia, Sérgio Giboschi lá na Vila Carolina, alô, Marcos Ivanis, que você tá bom? Marcão, bom dia, dona Ana, Zavali, tudo certinho, dona Ana, bom dia, abençoada terça-feira para todos nós, é a Rosaniária lá da Vila Mariana, bom dia, Deus abençoe nosso dia, toca a música Os Quatro Cantos da Casa, dona Liz Segarska tá por aqui, alô seu Laurentino Plastic, alô Lorivone, bom dia, seu Reginaldo Leal tá por aqui, muito bom dia, seu Reginaldo tomando chimarrão, dona Elizabeth tá na escuta com a gente, bom dia, acorda meu povo, desperta, Malé, vamos se mexendo, vamos se agilizando, vamos que vamos, minha gente, dele que dele, toca, toca, ira, ira, daqui a pouquinho, avisos e recados do Graia, não esquece, 6h32, olha a hora, vai levantando, vai despertando, vai se agilizando pra vida. Bom dia, Malé, bom dia, região, bom dia, meu povo. Vamos que vamos, dele que dele, toca, toca, ira, ira, simbora, minha gente. Bom dia, bom dia, bom dia, bom dia.

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7: Muito bem, minha gente, como todos sabem, 7 horas temos a propaganda eleitoral gratuita e obrigatória, então já vamos direto e reto para os avisos e recados do GRAI, iniciando hoje esta manhã. Manhã hoje de terça-feira, 22 de setembro de 2026, 22 de setembro de 2026. O que acontece hoje? Hoje é o início da primavera, isso mesmo, hoje era para ser o início da primavera, né? Mas com previsões de chuva, chuvarada ontem, ventos fortes, algumas localidades aí no interior de Malé ainda sem energia elétrica, né, minha gente? Então aí, com as chuvas de ontem à noite, aí muitos relâmpagos, muitos raios, né? Em toda a região, né? Granizo em algumas regiões aconteceu ontem, mas hoje é o início da primavera, 22 de setembro. Hoje também. Hoje só falta 100 dias para acabar o ano, né? 265 dias se foram, 100 dias para findar o 2026. Então tá aí, período da lua crescente. Hoje é terça-feira, 22. Morrer é a coisa que se deve deixar sempre para depois. Millor Fernandes, quem escreveu este belo pensamento do dia. Santos do dia: Santo Emerano, Santo Focas e Santo Santino são os santos do dia de hoje para suas orações, agradecimentos e pedidos de bênçãos. Hoje é dia do técnico agropecuário. Todos os técnicos agropecuários, assim como eu, parabéns pelo nosso dia. Hoje é dia do contador, dia nacional do atleta paralímpico, dia da defesa da fauna, dia da banana e dia mundial sem carro. Tudo isso hoje, terça-feira, 22 de setembro. Bom dia, bom dia, bom dia. Vamos acordando, levantando, se mexendo, minha gente. Avisos e recados do Graia, todo vapor. 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Olha a cotação agrícola, preços fechados no dia de ontem, né? Ontem era feriado aqui em Malé, né? O restante Irati trabalhou, né? Então, feijão preto, R$200 a saca, milho amarelo, R$58 a saca, soja, R$140 a saca, trigo, R$79 a saca, arroba do boi, R$355, arroba da vaca, R$315, suíno em pé tipo carne o quilo, R$5,20, erva mate em folha posta lá na indústria, R$19,50. Esta foi a cotação agrícola segundo a SEAB para a região de Irati. 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Previsão do tempo para hoje, minha gente, é o seguinte: olha, sol com algumas nuvens e chuva passageira. À noite, muitas nuvens, mas tempo firme. Tem uma previsão de 20 milímetros de chuva ainda para hoje, máximas de 26, mínimas de 13. Amanhã, quarta-feira, temos aqui sol com muitas nuvens durante o dia, período de céu nublado, noite com muitas nuvens, máximas de 17, mínimas de 11. Na quinta, sol com muitas nuvens durante o dia, período de céu nublado, noite com poucas nuvens, máximas de 23, mínimas de 11. Na sexta-feira, sol com algumas nuvens ao longo do dia, à noite forma-se nevoeiro, máximas de 26, mínimas de 11 graus. No sábado, dia ensolarado com nevoeiro ao amanhecer, as nuvens aumentam bastante à noite. Previsão aqui de máximas de 30, mínimas de 13 graus, para ser bem calorzinho no sábado. Previsão do tempo, segundo o site Climatempo, aqui para o nosso querido município de Malé, que completou seus 114 anos no dia de ontem. 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Olha, atenção, minha gente, avisos aqui da paróquia Nossa Senhora do Rosário de Rio Claro do Sul. deixa eu dar uma conferida se temos algum aviso, né? Avisos aqui das igrejas. Olha, dia 27, às 9 horas da manhã, vai ter missa na matriz, né? Então, somente este aviso, por enquanto, lá da paróquia Nossa Senhora do Rosário, em Rio Claro do Sul. Aviso da Igreja Matriz São Pedro. Hoje é terça-feira, às 19 horas, na matriz, tem encontro do grupo de oração Kairós. Amanhã, quarta-feira, às 19 horas, na matriz, tem novena e missa. São os avisos aqui. Na quinta-feira, às 10 horas da manhã, terá missa no hospital. Atenção às pessoas que fizeram encomenda da liturgia diária e folhetos de culto. Os que ainda não acertaram, favor passar no escritório paroquial para acertar até o dia 25 de setembro. Olha, o grupo de oração da Renovação Carismática da Matriz convida você e sua família para participar da Santa Missa de São Miguel Arcanjo, dia 29 de setembro, às 6h20, com orações e ladainhas de São Miguel. Vamos estar vendendo antes da Santa Missa água, óleo e sal para ser abençoado. Venha participar conosco dia 29 de setembro, às 6h20 da tarde, 18h20, né? Da tarde, lá na Igreja Matriz São Pedro. Convites para festas, minha gente, tá chegando o dia, grandiosa festa da Costela, lá na paróquia São José em Dorizão. Nesse domingo, dia 27 de setembro, a festa mais tradicional da região, Festa da Costela, em Dorizão, na paróquia São José. 6 horas da manhã, alvorada festiva, logo após roda de chimarrão, encontro de gaiteiros, né, minha gente? Isso mesmo, a partir das 6 horas da manhã. 8h30 tem a bênção das costelas. Às 10 horas da manhã, nós teremos a Divina Liturgia lá na paróquia São José. E será cantada pelo coral da Catedral Imaculada Conceição. Às 11 horas da manhã, nós teremos recepção e bênção dos cavaleiros. Ao meio-dia será o almoço. Lembrando que é buffet livre com costela. Buffet livre com costela e leitão assado em fogo de chão. Também terá galinhada, mandioca, arroz branco, maionese, farofa e salada. Lembrando que no ingresso do almoço já está incluso a costela e o leitão assado. Não precisa comprar a parte, tá, minha gente? É, então não precisa comprar a parte. Só não esquecer de levar os talheres aí para o almoço. Ingressos do almoço você encontra lá no bar do Rostesal. Fala com o Rostesal, com a equipe aí, é da Igreja São José em Dorizão. Lembrando que depois do almoço, tarde festiva, serviço completo de bar e cozinha, rodadas de bingo e leilão. Após tarde dançante com animação de Criolo Batista e Portal da História estarão animando, música ao vivo, alegria, tradição e muito mais. 5h30 será o sorteio da rifa grande. Haverá segurança no local, não será permitido vendedores ambulantes nem som de terceiros. Participe com sua família. Informações 999-929-343. Buffet completo com costela e leitão assado a fogo de chão. É neste final de semana, dia 27, a tradicional festa da costela na paróquia São José, em Dorizão, todos convidados. Não esquece, ingressos para o almoço à venda com o Rosteslau, né? Ingressos aí do almoço da festa da costela em Dorizão se encontra no bar do Rosteslau. Lembrando mais uma vez, no ingresso do almoço já está incluso aí no buffet, né? A costela fogo de chão e leitão assado fogo de chão também. Caso você tenha interesse de almoçar em casa aí, entre em contato com a organização para encomendar a sua costela. Festa da Costela, paróquia São José em Dorizão, dia 27 de setembro, é neste este domingo. Olha, minha gente, temos aí a tradicional festa da padroeira Nossa Senhora de Aparecida. Será no dia 12 de outubro, né? Lá na Capela Nossa Senhora Aparecida, lá no Eldorado, dia 12 de outubro, né? Então aí, festa da Nossa Senhora Aparecida lá na Capela Nossa Senhora Aparecida. Teremos aqui, né, minha gente, do dia 1º de outubro até o dia 9 de outubro, tem a tradicional novena em honra à Nossa Senhora. Todos os dias, né, do dia 1º ao dia 9, às 19 horas. Atenção, arrecadação de prendas para a festa. As doações de prendas poderão ser depositadas nas caixas que estão nos seguintes locais: Capela Nossa Senhora Aparecida, Mercado Eldorado, Refrigeração Geraltec, Mercado Ideal e Armazém Karvoski. Sua doação faz toda a diferença. A festa será animada por Compasso Grupo Compasso da Vaneira. Não esquece, tradicional festa da Capela Nossa Senhora de Aparecida, dia da padroeira, dia 12 de outubro. Olha, temos aqui os bombeiros comunitários de Malé nos informam que sem ocorrência, sem alterações nas últimas 24 horas. Bombeiros comunitários de Malé nos informam aqui sem ocorrência, sem alterações nas últimas 24 horas. É o que nos repassam aqui os bombeiros comunitários de Malé. Muito obrigado pelas informações repassadas. Internados do Hospital de Caridade São Pedro. Vamos lá aqui novamente, né? Deu uma travadinha em tudo aqui, barbaridade. Agora sim. Atenção os internados do hospital. Cecília Robaschkevit, do Santa Cruz, está um pouco melhor. Tereza Sicora Giboschi, do Santa Cruz, passa bem. Ivantril Ferreira de Almeida, da Colônia São Pedro, passa bem. Os demais internos não querem seus nomes divulgados. A todos, boas melhoras, uma ótima recuperação. A toda a equipe do hospital, um ótimo dia, um bom trabalho. Muito obrigado pelas informações repassadas à equipe do Hospital de Caridade de São Pedro de Malé. Certo, minha gente, temos ainda algum tempinho aqui antes da propaganda eleitoral. Quero mandar um bom dia para dona Teodósia, para dona Mônica, para Josefa, para comadre Iracema Castilho, para Maria Madalena Domaradski, Joelcio Miranda e toda a família, bom dia. O Dirceu Camargo, Nelson Ferreira, o Edmilson e a Marlina Escuta tomando mate, a Laura Tisca, bom dia. Marta Baniuk, também muito bom dia. Bom dia, nosso amigo Paeiro, que hoje chegou um pouquinho mais tarde, meu amigo Paeiro. A dona Vera, muito bom dia, dona Vera. A Márcia, o Edson, o Pedro Henrique também já estavam na escuta com a gente. Certo, minha gente? É, então aqui, avisos e recados do Greia, tudo resolvido, tudo finalizado. Vamos aqui com os aniversariantes do dia. Parabéns, felicidade, saúde, paz e alegria. Dia 22, hoje aniversário do Renan Valardão Miranda, do Antônio Sumic. Parabéns, seu Antônio Sumic. Também David Roski, Ana Cristina Psetsky, a Marta Simeonato Almeida, a comadre Marta de aniversário hoje. Parabéns e tudo de bom. Jacir Pinto, Laurentino Blast. Alô, seu Laurentino, parabéns pro senhor aí, né? Bem quietinho, não contou nada pra nós, né? Também aqui o Milton Francisco Jorge Koski, Sebastião Elias da Silva Neto, Sérgio Troian de aniversário hoje, Jennifer Francisco Cesca Troian, Nicole Dumas, Jennifer Aparecida Sokalski, também aqui aniversário da Thaís Souza, Ivone Lachman, Ana Elisa Missil, Ivone Lúcia Kowalski, Bilinski, parabéns, felicidade, saúde, paz e alegria. Abraço pro Gabriel Vrubles, que estava de aniversário no dia de ontem, e abraço também pro nosso amigo Gustavo Grantes, que estava de aniversário esta semana. Parabéns aí pro senhor, tudo de bom, Deus abençoe grandemente, um grande abraço, parabéns aos aniversariantes antes do dia, felicidade, saúde, paz e muita alegria. Saúde é o que interessa, o resto não tem pressa. O resto não tem pressa, minha gente. Ainda temos tempo aqui, finalizamos os avisos hoje, VaptVupt, né? Não tem enrolação conosco. É, vamos dar uma lida, principais notícias por aqui. Buscas por helicóptero com o cantor Rick, da dupla Rick e Renner, com o empresário, né? O empresário.

é o principal destaque que temos até este momento aqui, a principal notícia em todo o Brasil. Então, esse desaparecimento do helicóptero em que estava o cantor Rick, da dupla Rick e Renner, e também aí o empresário, né? Empresário, inclusive, ali é do Neymar, né, minha gente? Então, são esses os destaques e notícias que tinha por aqui. Dando mais uma conferida, minha gente, deixa eu dar mais uma conferida, alguma notícia, algo que tenhamos. Temos mais uns abraços aqui, deixa eu dar uma conferida. Samuel, a Sandra e o Luca, né, Berunha, Sandra, Luca na escuta, a Lindamir, Bergamin, Pavani, pessoal da Agrodu, bom dia, bom dia. 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Alô, Maristela Leal, bom dia. Alô, seu João Evaldo, o senhor tá bom? Tudo certo? 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Nós temos a propaganda eleitoral obrigatória, né, minha gente? Então, a partir das 7 horas da manhã, é só aguardando dar o tempo, antes nós temos nota de falecimento. É com profundo pesar que a funerária São João comunica o falecimento do senhor José Rafael Choma, morador da Serra do Tigre, ocorrido ontem, dia 21, aos 62 anos de idade. Seu corpo está sendo velado no pavilhão da Igreja São Miguel Arcanjo, na Serra do Tigre. O sepultamento do senhor José Rafael Choma será hoje, às 15h30, com celebração e seguindo para o cemitério da mesma localidade. É com profundo pesar que a funerária São João comunica o falecimento do senhor José Rafael Choma, morador da Serra do Tigre, ocorrido ontem aos 62 anos de idade. Seu corpo está sendo velado no pavilhão da Igreja São Miguel Arcanjo, na Serra do Tigre. Sepultamento do senhor José Rafael Choma será hoje às 15h30, com celebração e seguindo para o cemitério ali da Igreja São Miguel Arcanjo, na Serra do Tigre. Essa morte repentina aí do nosso amigo José Rafael Choma, fica aqui nossos sentimentos a toda a família Choma.

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Muito bem, minha gente, muito bem, meu povo. Bom dia, Mala e toda a região. Foi a propaganda eleitoral obrigatória. Mais um compromisso resolvido, tudo acertado, tudo finalizado por aqui. Volto só para dizer um tchau para vocês, né? Primeiramente, quero agradecer a sua audiência, a sua preferência. Muito obrigado pelo carinho. Mais uma semana, em mais um dia, em mais um programa. Semana que começa na terça-feira, depois do aniversário da nossa querida cidade de Malé, dia de ontem, 114 anos completados, né? Com a proteção divina sempre, nossa terra querida Malé de Guerra, né? Que Deus abençoe, que São Pedro sempre nos proteja, a nossa terra aí. Tá bom, minha gente? Então, começando a terça-feira, começando a semana, Deus abençoe a cada um de vocês, a cada um de nós, um ótimo dia, uma ótima terça-feira, boa semana, fica todo mundo com Deus, beijo no coração dos maletenses e até amanhã, se Deus assim nos permitir. Tchau, obrigado, bom dia, Malé, bom dia, região, boa semana, tchau e eu fui, até amanhã.

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24: Ó Maria Santíssima, que em vossa imagem milagrosa de Aparecida espalhais inúmeros benefícios sobre o Brasil. Eu, embora indigno de pertencer ao número dos vossos servos, mas desejando participar dos benefícios da vossa misericórdia, prostrado a vossos pés, consagro-vos o entendimento, para que sempre pense no amor que mereceis. Consagro-vos a língua, para que sempre vos louve e propague a vossa devoção. Consagro-vos o coração, para que depois de Deus vos ame sobre todas as coisas. Recebei-nos, ó Rainha incomparável, no ditoso número dos vossos servos. Acolhei-nos debaixo da vossa proteção. Socorrei-nos em nossas necessidades espirituais e temporais, e sobretudo na hora da nossa morte. Abençoai-nos, ó Mãe Celestial, e com vossa poderosa intercessão, fortalecei-nos em nossa fraqueza, a fim de que, servindo-vos fielmente nesta vida, possamos louvar-vos, amar-vos e render-vos graças no céu, por toda a eternidade.

0: pela intercessão de Nossa Senhora Aparecida, Rainha e Padroeira do Brasil, a bênção de Deus Onipotente, Pai, Filho e Espírito Santo, desça sobre vós e permaneça sempre. Amém.
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0: 14:30, está no ar o Meio Dia Cidadão da sua terça-feira, 22 de setembro de 2026. 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Temperatura neste momento na casa dos 21 graus. Essa é a temperatura neste momento na cidade de Malé. Agora nós vamos à previsão do tempo, como eu disse, oferecimento Forte Farma, Farmácias Ampier do Dr. Jefferson e Douro Higienização de Estofados. Previsão para hoje, mínima na madrugada foi de 13, máxima de 26, sol com algumas nuvens e chuva passageira. À noite, muitas nuvens, mas com tempo firme. Há uma previsão de 20 milímetros de chuva para hoje, mas não sei se concretiza isso aí. Você está acompanhando Previsão do Tempo.
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0: Amanhã, quarta-feira, a previsão é a seguinte: sol com muitas nuvens durante o dia, períodos de céu nublado, noite com muitas nuvens, não há previsão de chuva, mínima 11, máxima 17. Quinta-feira, sol com muitas nuvens durante o dia, períodos de céu nublado, noite com muitas nuvens, também sem previsão de chuva. Até sábado aqui, eu tô vendo, não tem previsão de chuva, nem para domingo, enfim. O resto da semana aí, segundo a previsão do tempo do site Climatempo, é de tempo bom.
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0: Vamos aos avisos do Hospital de Caridade São Pedro, que é um gentil oferecimento de Cerealista Pianassol, Hiperfertilizantes e Malé Gás, Disque Gás, Água e Carvão. Cecília Robaskevics, do Santa Cruz, está um pouco melhor. Tereza Sicora, de Bosque de Santa Cruz, passa bem. Ivan Trio Ferreira, de Almeida, da Colônia São Pedro, passa bem. Esses são os internados de hoje do Hospital de Caridade São Pedro. E não tivemos nenhuma ocorrência atendida pelo Corpo de Bombeiros Comunitário nas últimas 24 horas. Nota de falecimento. É com profundo pesar que a funerária São João comunica o falecimento do senhor José Rafael Choma, morador da Serra do Tigre, ocorrido ontem, dia 21, aos 62 anos de idade. Seu corpo está sendo velado no pavilhão da Igreja São Miguel Arcanjo, na Serra do Tigre. Sepultamento hoje às 14 horas com celebração e seguindo logo após para o cemitério da mesma localidade. Em nome da funerária São João, comunicamos com profundo pesar o falecimento do senhor José Rafael Choma, morador da Serra do Tigre, aos 62 anos de idade. A família enlutada, as nossas condolências.
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0: rede, já é hora de falar de futebol. A gente começa falando sobre Campeonato Brasileiro Feminino. O Corinthians está na final. As Bravas contaram com o brilho de Johnson mais uma vez, venceram novamente o Bahia por 1-0, desta vez na Neoquímica Arena, e avançaram para a decisão, onde farão o clássico contra o São Paulo. A camisa 9 do Corinthians garantiu a vitória com um gol de rebote. No jogo de ida, o Timão também venceu por 1-0 com outra bola na rede de Johnson. Daqui a pouco tem mais destaques do esporte. 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
2: Meio-dia e 35, seguindo com as informações do Meio-Dia Cidadão da sua terça-feira. 12 horas 35 minutos.
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2: Vamos à cotação agrícola, oferecimento Cerealista Rolinski. Feijão preto, saca de 60 quilos, R$ 200. Milho amarelo comum, saca de 60 quilos, R$ 58. Soja industrial tipo 1, saca de 60 quilos, R$ 140. Boi em pé, o arroba, R$ 355. Erva mate folha, aposta na indústria, o arroba, R$ 19,50. E suíno em pé, tipo carne, ou seja, o porco vivo, quilo, R$ 4,90. 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Meio-dia e 36.
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0: Muito boa tarde, Juliano. Boa tarde para você, meu amigo, minha amiga, ouvinte do nosso repórter Cidadão desta terça-feira. Hoje pela manhã, nós recebemos com muito carinho alunos da quarta série do período da manhã da Escola Municipal Divino Espírito Santo, que estiveram lá visitando a Câmara Municipal de Malé. Eu acho muito importante, né? A criançada gosta e é curiosa em saber, né? Quem são os vereadores, como é que funciona o Poder Legislativo. Então, estivemos lá conversando, respondendo as perguntas da criançada. E olha, cada pergunta é interessante. E claro, quem sabe ali não estão futuros vereadores, prefeito, vice-prefeito, enfim, né? É muito importante essa participação. Eu parabenizo aí a direção, professores e alunos, né, que estavam lá na Câmara Municipal, daí na sequência foram também visitar o Poder Executivo. São três poderes no município, né, Poder Executivo, prefeito e o vice-prefeito, administração municipal, Poder Legislativo, os vereadores e também o Poder Judiciário. E acho super interessante essa parceria, essas visitas, né, que levam muito conhecimento para cada criança. Então sejam sempre bem-vindos. Demais escolas aí que quiserem, é só ligar lá na Câmara, só agendar, e nós teremos aí muito orgulho, uma honra poder recebê-los lá, tá bom? Eu comentava no último programa, na semana passada, nós tivemos uma resposta de um requerimento e não deu tempo de eu citar tudo o que foi respondido através da secretária de Planejamento, Adriele, com relação a alguns projetos que já estão feitos. E eu sempre falo que sem projetos você não consegue, né, fazer nada. Então eu vou complementar aquelas informações. Aqui consta ainda que existe o projeto de revitalização e implantação de quadra sintética no conjunto Irmã Dulce. Essa quadra já está praticamente pronta, né? Só falta colocar a grama sintética e fazer aí o arremate final, né? Claro que nós pretendemos aí para frente fazer também uma quadra de areia do lado para o pessoal praticar voleibol. Também estamos correndo atrás de um parquinho para as crianças. Aqui no Irmã Dulce vai ser como se fosse uma praça esportiva, porque realmente vai ser uma quadra muito bonita, fechada, iluminada. E o que eu sempre falo, todas as demais vilas poderão utilizar, né? Até porque é o único local que tinha o espaço, o terreno da prefeitura, né, para se fazer essa quadra. Também consta aí o projeto da quadra poliesportiva na Vila Maria, que está praticamente finalizada. Também pavimentação asfáltica na rua Olavo Bilac, que é uma, até eu batizei ela de Olavo Buraco, né? É uma rua terrível, precisa mesmo, e vai ser pavimentada. O projeto está pronto, os recursos já estão chegando, né? E claro, eu sempre falo, não importa de onde venha, né? O importante é que venha, e assim que tiver confirmado, né, terei o maior prazer em dizer quem conseguiu, sem problema nenhum, tá bom? Reforma da UBS do Jardim Emília também, o projeto está pronto. Projeto de pavimentação asfáltica da rua Barão do Rio Branco, sentido Charqueada. O pessoal cobra bastante e o projeto está pronto. Projeto de iluminação na Avenida dos Ferroviários e pavimentação também num trecho da Rua Esperança em Dorizon, da mesma forma que pavimentação do distrito de Rio Claro do Sul. Então faltava esses complementos aí que eu tinha destacado dessa resposta que veio na última sessão, respondida pela secretária Adriele, colocando ali a nomenclatura de todos os projetos que estão prontos, alguns aguardando recursos ainda, outros já com recursos garantidos para então iniciarem aí as obras o quanto antes. Para finalizar, eu quero lembrar que nós teremos amanhã, na Câmara Municipal de Malé, uma reunião com a COPEL. O pessoal da Superintendência da COPEL, de União da Vitória, estará com os vereadores amanhã. Primeiramente vai ser com os vereadores e também com o Poder Executivo, aonde nós vamos conversar e para frente, queremos uma audiência pública para sanar as dúvidas e explicar o que está acontecendo com a iluminação. Uma vergonha, quedas consecutivas, constantes, pessoal com prejuízo. Então amanhã iremos receber essa equipe da COPEL juntamente com todos os vereadores para nós discutir esse importante assunto, tá bom? Por hoje é só, um grande abraço, fique com Deus e eu volto amanhã com mais um Repórter Cidadão. Grande abraço. Ótima terça-feira e até amanhã.
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0: já estamos de volta com mais informações do esporte. A comissão técnica do Corinthians usará o período de data FIFA para tentar recuperar o desempenho da equipe. O trabalho deve passar diretamente pelas funções de Rodrigo Garro e Memphis Depay no novo modelo de jogo pensado por Fernando Diniz e seus auxiliares. A comissão técnica avalia mudar o esquema do Timão para algo próximo do que foi apresentado no segundo tempo da derrota por 3-1 para o Fluminense neste domingo pelo Brasileirão. Kleber Ramos, direto do Esporte Total.
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2: Equipes de diversos órgãos estaduais estão mobilizadas para atender municípios atingidos por vendavais, chuva de granizo e temporais registrados entre a noite de segunda e a madrugada de terça-feira no Paraná. Ao todo, 30 municípios do estado tiveram ocorrências, entre eles Curitiba, Maringá, Apucarana, Telêmaco, Borba, Francisco Beltrão e Palotina, com destelhamentos, quedas de árvores e de postes. A Defesa Civil e o Cimepar emitiram 40 alertas de risco durante o temporal, sendo 18 de risco muito alto, e acompanham a situação em todas as regiões paranaenses. Conforme comunicado da Copel, as equipes trabalham para restabelecer a energia a cerca de 162 mil unidades consumidoras afetadas, com maior concentração no norte do estado. Conforme a Sanepar, equipes também atuam para normalizar o abastecimento de água em cidades como Maringá e Umuarama, usando caminhões pipa e geradores, enquanto a energia não retorna. Rodovias estaduais também registraram erosão e danos em bueiros, com trechos sob monitoramento contínuo, conforme o governo estadual. Em Apucarana, no norte do Paraná, o Corpo de Bombeiros atendeu cerca de 620 famílias após o temporal, que danificou escolas, veículos e a catedral da cidade, e deixou grande parte do município sem energia. Não há registro de vítimas e a corporação informa que as equipes seguem mobilizadas para dar continuidade ao atendimento à população. Agência Rádio Web de Curitiba, Fernanda Nardo.
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1: A Quest divulgou nesta segunda-feira mais uma pesquisa de intenção de votos para a presidência da República. É o primeiro levantamento realizado após o acirramento da crise no Supremo Tribunal Federal por conta das relações de ministros com o banqueiro Daniel Vorcaro. Na estimulada, em que os nomes dos candidatos são apresentados ao eleitor, Lula, do PT, soma 37% da preferência. Flávio Bolsonaro, do PL, tem 33%. O escritor Augusto Cury, do Avante, 6%. Ronaldo Caiado, do PSD, 4%. Renan Santos, do Missão, 3%. Romeu Zema, do Novo, e Samara Martins, do UP, contam com 1% da preferência do eleitorado cada um. Os demais candidatos aparecem com 0% na pesquisa Quest. Os indecisos somam 8% e os eleitores que pretendem votar em branco, nulo ou não ir votar são 7%. 79% dos pesquisados afirmam que a escolha é definitiva. E 21% dizem que ainda podem mudar. Na pesquisa espontânea em que os eleitores precisam lembrar os nomes dos candidatos, Lula, do PT, tem 31% das intenções de voto, antes 28% do último levantamento do Instituto em 13 de setembro. Flávio Bolsonaro, do PL, saltou de 23% para 26%. Augusto Cury conta com 6% das intenções de voto, Ronaldo Caiado 4%, Renan Santos 3% e os candidatos Romeu Zema e Samara do UP têm 1% da preferência do eleitor cada um. Na espontânea, o percentual de indeciso sobe para 35%. A Quest ouviu 2.004 pessoas de 16 anos ou mais entre os dias 17 e 20 de setembro. A margem de erro é de 2 pontos percentuais para mais ou para menos. E o nível de confiança é de 95%. O número de registro da pesquisa no TSE é BR 06004/2026. Agência Rádio Web de Brasília, Alan Barbosa.

0: 5 minutinhos, faltando para 13h, 8h1. Seguimos com as informações aqui do meio-dia cidadão da sua terça-feira. 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Olha, chegou a atualização aqui. Mandar um abraço pro Pedro Kudlowski, tá ouvindo a gente aí, ó. Destroços do helicóptero com o cantor Rick são encontrados. Infelizmente, não há sobreviventes. Informação foi confirmada pelo Corpo de Bombeiros no começo da tarde desta terça-feira, dia 22, cerca de 24 horas após o desaparecimento, por Caroline Borges, John Pacheco, Júlia Venâncio. Os destroços do helicóptero com o cantor Rick, da dupla com Renner, que desapareceu na Serra de Santa Catarina, foram encontrados nesta terça-feira, dia 22. 5 corpos foram localizados. A informação foi confirmada pelo Corpo de Bombeiros. Além de Rick, estavam no helicóptero o empresário Bruno Avelar, o videomaker Paulo Soares, o piloto e o copiloto da aeronave. A identidade dos dois ainda não foi informada. A aeronave desapareceu na tarde de segunda-feira, ontem, dia 21, ao decolar de Porto Belo, no litoral norte. Durante a manhã, o destino era São Joaquim, na Serra. A região tinha previsão de fortes tempestades, segundo o Instituto Nacional de Meteorologia, IMET. A operação de busca contou com uma aeronave que encontrou os destroços, aproximadamente 40 bombeiros, 2 cães farejadores, mais de 10 viaturas e drones com capacidade de identificação térmica. O helicóptero é um Bell 430, fabricado em 2001. Bom, gente, as informações de helicóptero aqui não é relevante agora, mas infelizmente o cantor Rick e a equipe que estava com ele morreram neste acidente aéreo na tarde de ontem. Triste informação que acabou de chegar para a gente aqui no meio-dia cidadão. Seguimos aqui com as informações. Tradicional festa da padroeira, dia 12 de outubro, no bairro Eldorado. Programação de 1º a 9 de outubro, 19 horas, novena em honra a Nossa Senhora Aparecida. Dia 12 de outubro, 9 da manhã, saída da procissão com a imagem de Nossa Senhora Aparecida da Matriz São Pedro. 10 horas, Santa Missa. 11h30, almoço com churrasco, galeto, risoto, maionese, saladas, serviço de bar e cozinha. 13 horas, início da parte festiva, com rodadas de bingo, leilão, jogos e brinquedos infantis. 18 horas, sorteio do bingão eletrônico, no valor total de R$8.000 em prêmios. Tarde dançante terá início após o sorteio do bingão. Animação, grupo Compasso da Vaneira. Arrecadação de prendas para festas, doações de prendas poderão ser depositadas nas caixas que estão nos seguintes locais: Capela Nossa Senhora Aparecida, Mercado Eldorado, Refrigeração Geraltec, Mercado Ideal, Armazém do Karvoski. Sua doação faz toda a diferença. Haverá segurança no local, não serão admitidos vendedores ambulantes nem som de terceiros. 12 horas mais 55 minutos agora, 5 minutinhos antecedendo a 13h. 5 para 1, você está acompanhando por aqui o meio-dia cidadão.
1: Grandiosa festa da costela na paróquia São José, em Dorizon. É dia 27 de setembro, a festa mais tradicional da região. Programação, 6 horas alvorada festiva. Todos os gaiteiros e cavaleiros estão convidados para a roda de chimarrão e encontro de gaiteiros. 8h30 da manhã, benção das costelas. 10 da manhã, divina liturgia, cantada pelo coral Catedral Imaculada Conceição. 11 da manhã, recepção e benção dos cavaleiros. Meio-dia, almoço com buffet livre com costela e leitão assado em fogo de chão. Também terá galinhada, mandioca, arroz branco, maionese, farofa e saladas. Após o almoço, tarde festiva com serviço completo de bar e cozinha, rodadas de bingo e leilão. Após tarde dançante, animada por Criolo Batista e Portal da História.
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1: Às 5h30 da tarde haverá o sorteio da rifa grande. É dia 27 de setembro, grandiosa festa da costela na paróquia São José, em Dorizon.
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12:58, 2 minutinhos antecedendo a 1 da tarde. Você está acompanhando por aqui o Meio Dia Cidadão desta terça-feira, 22 de setembro de 2026. Vamos seguindo com as informações aqui desta tarde, só para fechar o Meio Dia Cidadão de hoje aqui. 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Roupas seminovas em ótimo estado de conservação e ótimos preços. Seguimos agora com o plantão policial. 12:59.

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1: Boa tarde, hoje é terça-feira, 22 de setembro de 2026. Eu sou Juliano Luz, trago para você a partir deste momento o Plantão Policial. As últimas informações no setor de segurança pública, o que aconteceu nas últimas horas na nossa região, você fica sabendo. Agora, aqui, no programa Plantão. E nessa edição, também vamos atualizar o caso da morte registrada em Malé no último fim de semana e trazer informações mais recentes sobre as buscas pelo helicóptero que transportava o cantor Rick, da dupla Rick Renner, desaparecido em Santa Catarina. As informações são desta manhã, dia 22 de setembro. Uma ótima tarde para você. Está no ar o Plantão Policial. Iniciamos falando de Malé. Investigação da morte de jovem de 27 anos continua. Começamos por Malé, onde continua a investigação sobre a morte de um jovem de 27 anos, encontrado gravemente ferido durante a madrugada do último sábado, dia 19. O caso teve início quando a Polícia Militar foi acionada por volta das 4 horas da manhã, depois que um homem foi encontrado caído na Avenida Barão do Rio Branco, na região central da cidade. Quando a equipe chegou ao local, encontrou a vítima desacordada, com ferimentos graves e o rosto bastante machucado. O jovem recebeu os primeiros atendimentos dos bombeiros civis e foi levado inicialmente ao hospital de Malé. Devido à gravidade do quadro, houve necessidade de transferência pelo SAMU.

jovens. A apuração inicial da polícia aponta que o desentendimento estaria relacionado a uma desavença anterior envolvendo a vítima e um familiar de um dos suspeitos. Durante a confusão, o jovem teria sido violentamente agredido por dois homens. Outras duas pessoas que estavam no local teriam se afastado quando as agressões começaram. Depois das agressões, a vítima teria permanecido ferida até ser encontrada posteriormente por uma pessoa que passava pelo local. As forças de segurança iniciaram diligências e utilizaram, entre outros elementos, imagens de câmeras de segurança e informações repassadas pela própria comunidade. Um dos suspeitos, apontados como participante direto das agressões, foi localizado. Segundo o boletim policial, quando as equipes chegaram ao endereço onde ele estava, o homem estaria lavando roupas e um par de tênis com água quente. A situação foi registrada diante da possibilidade de eliminação de eventuais vestígios. Ele foi encaminhado à delegacia de Polícia Civil de Malé e acabou preso em flagrante. Depois dos procedimentos, foi encaminhado ao sistema penitenciário. Um segundo suspeito, apontado como participante direto das agressões, foi identificado e, na última atualização encontrada por nossa reportagem, permanecia sendo procurado pelas forças policiais. Além deles, dois homens que teriam presenciado parte da situação foram identificados. Segundo a Polícia Civil, eles não teriam participado diretamente das agressões, mas não acionaram as autoridades, o que também é crime. Os dois foram indiciados por omissão de socorro e deverão responder em liberdade. A Polícia Civil continua investigando a participação de cada envolvido e as circunstâncias completas da morte. Até esta manhã de terça-feira, nas fontes regionais consultadas, não encontramos divulgação oficial confirmando a prisão do segundo suspeito. O caso, portanto, segue em investigação. Vamos agora para a cidade de Paulo Frontin com as informações de Paulo Frontin. O temporal que atingiu a região na noite de ontem, segunda-feira, dia 21, provocou a queda de árvores de grande porte sobre a BR-476, a rodovia do Xisto. A ocorrência mobilizou o Corpo de Bombeiros e a Brigada Voluntária de Paulo Frontin. Segundo as informações divulgadas, quando as equipes chegaram ao ponto da ocorrência, encontraram duas árvores de grande porte atravessada na rodovia, provocando a obstrução total da pista. Uma retroescavadeira já estava trabalhando na retirada das árvores. As equipes de emergência fizeram a sinalização e também auxiliaram nos trabalhos de limpeza para que o trânsito pudesse ser restabelecido com segurança. Durante o temporal, também circularam informações sobre um possível acidente envolvendo uma moto. Os bombeiros, entretanto, informaram que não foi confirmada a ocorrência de queda de motociclista com vítima naquele ponto. A situação reforça o alerta aos motoristas, principalmente durante períodos de chuva forte e vento na BR-476. A rodovia é uma das principais ligações entre Paulo Frontin, São Mateus do Sul, União da Vitória e Malé. E registrou condições complicadas durante o temporal de ontem, segunda-feira. Ainda mais com aquele trevo ali, né? O trevo não, a mureta, né? Aquela mureta da morte que tem ali, que toda época de eleição ela é consertada e depois esquecem, né? Tomara que desta vez façam alguma coisa, porque foram lá e deixaram tudo bonito. Verdade, ficou lindo, mas ficou no mesmo lugar. Não é para deixar bonito, é para resolver o problema. Foram lá e pintaram. Ah, tá, é a mesma coisa que você pegar uma arma, reformar ela e entregar na mão do bandido de novo. Não tem lógica pintar aquilo, deixar bonito, tem que tirar aquela mureta do meio da pista, que sempre vai causar acidente ali. Em União da Vitória, a mulher que foi encontrada morta no Rio Vermelho, e eu falei ontem sobre essa ocorrência, ela foi identificada. Foi identificada como Liberaci Volinger, de 51 anos, a mulher encontrada morta nas águas do Rio Vermelho, na região do bairro São Joaquim. O corpo foi localizado no domingo, dia 20. Pessoas que estavam nas proximidades perceberam algo suspeito na água e acionaram o corpo de bombeiros. Quando as equipes chegaram ao local, confirmaram que a mulher já estava sem vida. As circunstâncias em que o corpo foi encontrado chamaram imediatamente a atenção das autoridades. Segundo informações divulgadas pela imprensa regional, a vítima apresentava sinais aparentes de violência e foi encontrada com as mãos e o

0: os pés amarrados. A polícia científica foi chamada para realizar os trabalhos de perícia e coletar elementos que possam auxiliar na investigação. Posteriormente, o corpo foi encaminhado ao IML de União da Vitória para os exames necessários. A Polícia Civil investiga o caso. Até a atualização consultada nesta manhã, não havia informação oficial divulgada sobre a autoria ou motivação. Um detalhe também chamou a atenção. Liberacy já havia sido dada como desaparecida no ano de 2021, quando familiares procuraram a polícia e a imprensa. Naquela ocasião, ela acabou sendo localizada posteriormente. Agora, a Polícia Civil trabalha para esclarecer o que aconteceu antes da morte, determinar a causa e identificar eventual participação de outras pessoas. As autoridades ainda não divulgaram detalhes que possam comprometer as investigações. E falamos agora sobre violência doméstica, ainda na cidade de União da Vitória. Também entre as ocorrências divulgadas pela imprensa regional aparece um atendimento relacionado à violência doméstica em União da Vitória. Um homem foi levado à delegacia após uma ocorrência envolvendo agressão contra a companheira. O caso integra os registros recentes de segurança pública divulgados na região. A orientação das forças de segurança permanece a mesma. Situações de violência doméstica devem ser denunciadas imediatamente. Os telefones 190 ou também 180. Vamos a São Mateus do Sul. Cão farejador localiza a droga em ônibus. Em São Mateus do Sul, uma fiscalização da Polícia Militar terminou com a apreensão de droga e uma pessoa encaminhada à delegacia. A ocorrência foi registrada na BR-476. Os policiais abordaram um ônibus rodoviário que fazia o trajeto entre Curitiba e São Mateus do Sul. Durante a fiscalização, uma equipe de operações com cães participou das buscas. O cão farejador indicou uma das bagagens. Na vistoria, os policiais localizaram aproximadamente 607 gramas de maconha. Além do entorpecente, um aparelho celular foi apreendido. Um homem foi detido e encaminhado à delegacia juntamente com o material recolhido. A ocorrência aconteceu na noite de domingo e os detalhes foram divulgados ontem, segunda-feira, entrando entre as principais informações policiais repercutidas nas últimas horas na região. Em General Carneiro, tivemos armamento apreendido na zona rural. Outra ocorrência divulgada nas últimas horas envolve a apreensão de uma arma de fogo. A Polícia Militar realizava patrulhamento por uma estrada vicinal da região do assentamento Santa Cássia, quando encontrou um Fiat Palio branco parado. Durante a abordagem e vistoria no veículo, os policiais localizaram no banco traseiro uma espingarda calibre 22, acompanhada de 3 munições intactas. O motorista recebeu voz de prisão. Ele foi encaminhado para a delegacia juntamente com a arma e as munições apreendidas. Embora o fato tenha ocorrido durante o fim de semana, a ocorrência foi divulgada ontem, segunda-feira, e permanece entre os registros principais aí da região. Ainda falando em General Carneiro, acompanhando aí as consequências do grave acidente registrado na BR-153, envolvendo uma van e um automóvel. 4 pessoas ficaram feridas. Conforme as informações iniciais divulgadas pela imprensa, 3 vítimas foram socorridas em estado considerado grave e uma apresentava ferimentos de gravidade moderada. O acidente aconteceu no fim de semana e mobilizou equipes de emergência. Até a última consulta que fizemos, não encontramos uma atualização oficial sobre o estado de saúde das vítimas na manhã de hoje, terça-feira, mas vamos continuar acompanhando. Vamos falar agora sobre Rio Azul e Cruz Machado e os municípios próximos aí. Até o fechamento desta edição, não localizamos nas principais fontes regionais consultadas novas ocorrências policiais de grande repercussão nas últimas 24 horas, especificamente em Rio Azul ou Cruz Machado. Por isso, vamos recuperar ocorrências antigas, né, aí para preencher só o noticiário. A região, entretanto, permanece em atenção, principalmente por causa das condições meteorológicas, depois dos temporais, ventos fortes, descargas elétricas e quedas de árvores registrados entre segunda-feira e a madrugada de hoje, terça-feira. E as informações policiais de hoje eram estas. O plantão policial volta amanhã, quarta-feira, neste mesmo horário. Um abraço para você, fica com Deus e até amanhã. Tchau, tchau.
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9: Chegando e caprichando por aqui, terça-feira linda, gostosa, tudo de bom pra você. Obrigado, internauta, pela companhia de sempre. 22 de setembro, Jonathan Marques tocando as marcas do Rio Grande agora. Sim, de Santa Catarina, também do Paraná. Ótimo, pintam por aqui. Vamos nessa, é o Bandas que começa pra todo o seu curtir.
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0: Banda Marco Polo, acredite nos seus sonhos. Nunca deixe de acreditar, gente bonita. Corpo e alma, saudade que merece. Terça-feira com a banda Sul. Preciso de um beijo e também preciso de você aqui participando comigo. É, a Banda Passarela te convidando a interagir nesse programa que é o mais baileiro do Sul, rodando de segunda a sexta-feira nesse horário bom aí pra você curtir com a gente, beleza? Rainha Musical, daqui a pouco teremos também no programa de hoje da Nube Azul, Flor da Serra e muito mais. Banda do Sul.
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Boa tarde, meu povo! Alô, Malelo, região, está entrando no ar o programa Tarde é Sua. Hoje é terça-feira, dia 22 de setembro do ano de 2026. Sejam todos muito bem-vindos aqui na programação. O programa Tarde é Sua está no ar e vai até as 5 horas da tarde. Mande sua mensagem, participe aqui na programação. O WhatsApp já está liberadíssimo para você participar. É o 3542-1832. Mande sua mensagem, participe aqui na programação da Tarde é Sua. O som que vem com Eliane na Rádio Cidadão. Fique à vontade para pedir sua música aqui, 3542-1832, é o nosso WhatsApp para você participar. Mande sua mensagem e peça sua música aqui na programação, estou aqui para atender o seu pedido.

2:06 por aqui, 2:06. E vamos de música, Ao Lado de Deus, 2:06.

0: 14 horas com 14 minutos aqui na programação. Deixa eu mandar um abraço para Edmilson, para Marli, que já estão por aqui. A Helena Gonçalves também está por aqui. A Sueli Moreira, a Janina Colora também está ouvindo aqui a programação. Uma ótima tarde para vocês. Diga, seu Edmilson Stefanhak.
1: Tarde, amiga Eliane. Tudo beleza? Tudo tranquilo?
0: Tudo bom.
1: Poderia tocar a música com os monarcas no Império das Estâncias? Para nós que estamos na escuta, essa música queria oferecer para todos os seus amigos, para você e toda a sua família, para a Loriane e para a família dela, para o seu Luiz Carlos Dona Neiva, para o seu Alois Lahov, para o Dionísio do Pinhalzinho e para o Polaco Magiscão, beleza? Que oferece a Marli e o Edmilson Stefanhak aqui de Veracruz. Um forte abraço e tudo de bom!
0: Tudo de bom, vocês também. Pediu, tá tocando no Império das Estâncias com os Monarcas?

0: para um rápido intervalo e voltamos já com o programa Tarde é Sua.
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0: Estamos por aqui, 2h34 aqui na programação. Quem está ouvindo o programa é a Sueli Moreira. Boa tarde, Sueli. Ela mandou boa tarde, toque a música Minha Filha, Meu Anjo. Pode deixar comigo, Sueli, vamos tocar sim essa música aqui na programação. É, quem mais está ouvindo aqui ao programa? Janina. Oi, Janina.
1: Boa tarde a todos que trabalham na rádio. Boa tarde, Loriane. Boa tarde, Juliano. Boa tarde, Gael. Boa tarde, Iliane. Boa tarde, Giovanni. Boa tarde, Graia. Boa tarde, Antônio Sung. Boa tarde, Iô da Leiteira. Iliane, a José Pacheco pede pra tocar três músicas pra ela, né? Porca Véia, Rosa Branca e Mocinhas da Cidade. Se for atendida, ela agradece. Então, mando música para José Facheco, mando abraço para José Facheco, mando abraço para todas as minhas amigas e mando abraço para todos os meus amigos.
0: Então, tá mandado, Janina. Um abraço para você também. Obrigada pelo carinho da audiência aqui na programação. Vamos ouvir, sim, vamos ouvir o São Francisco é Terra Boa do Porca Véia aqui na programação. Olha só quem apareceu, Laércio. Boa tarde na escuta. Manda aí a música Velho Casarão. Tchau e obrigada aqui. Tchau, obrigada, nada. Pode ficar por aqui na programação, vamos ouvir o Velho Casarão também. Então vamos lá com o Lucas Ilan, Minha Filha Meu Anjo, a pedido da Sueli Moreira, daí na sequência Porca Véia, e depois, a pedido do Laércio, o Velho Casarão aqui na nossa programação. Vamos com essas três músicas agora. São 2h36.

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1: Voltamos por aqui, 2h52 aqui na programação. Deixa eu ver quem mais está por aqui. Helena Gonçalves, boa tarde, tudo bem? Toque a música do Rick Renner, Sem Direção. Obrigada, Helena, que mandou mensagem por aqui. É, gente, Sem Direção, né? E foi seu Rick, né? O Rick da dupla Rick Renner, né? Teve o caso do o helicóptero lá que sumiu e coisarada, né? E quando vê, você foi esse homem, né? Que barbaridade, 59 aninhos, eu acho, né? Alguma coisa assim. Na verdade, você entra no TikTok, no Instagram, no Facebook, só dá isso hoje, né? Só dá isso. É um negócio que, se quem não viu, é porque não prestou atenção ainda, né? Mas, que pena, né? Uma grande perca para a música, né? Ano passado, se não me engano, eu estava aqui cantando em Malé, né? Eu não fui no show, porque ano passado... Eu tava no passado, acho que tava com o nenê pequeno, eu acho, alguma coisa assim. E como meu esposo viaja, né, quando tem esses eventos, finais de semana em Malé, ele nunca tá, né, daí sozinho também, sem chance de ir, né. É, mas estavam aqui em Malé fazendo show e disse que foi um baita de um show, né, um showzaço do Rick com o Renner. Então vamos ouvir aqui o pedido da Helena, Sem Direção.

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0: Programa Tarde é Sua, voltamos por aqui, são 3 horas e 5 minutinhos, vamos lá para as participações. Diga, seu Edmilson.
1: Mãe, gostaria de ouvir a música do Rick Renner, Sofre e Choro, só para ouvir a Marli Stefaniak de Veracruz, um forte abraço.
0: Então, tá bom, dona Marli, um abração aí para vocês, obrigada pelo carinho da audiência aqui na nossa programação. Sofre e Choro do Rick Renner vai tocar já já aqui no programa. Quem tá por aqui também é a dona Renate. Alô, Renate.
2: Boa tarde, Eliane, tudo bom?
0: Tudo bom.
2: Um abraço pra você, pra toda a tua família, pra todos que estão escutando. E toca a música Quatro Cantos da Casa só pra eu curtir.
0: Pode deixar comigo, dona Renate. Vai tocar os Quatro Cantos da Casa aqui na programação. Os Quatro Cantos. Deixa eu só digitar certinho aqui, senão o Spotify não me acha a música que eu quero. Os Quatro Cantos da Casa com Teodoro e Sampaio vai tocar já já por aqui também, tá bom, Renate? Um abração pra você. Obrigada pelo carinho da audiência aqui na programação. Deixa eu mandar um abraço para a Lina Cláudia, também está por aqui. A Júlia também está ouvindo a programação. A Célia também está ouvindo. O Eliseu também está por aqui. Tereza Orne também está por aqui. Alô, Tereza.
3: Boa tarde, Eliane. Tudo bom?
0: Tudo bom.
3: Nós estamos na audiência. Nós queremos ouvir a música Casamento da Dona Alice. Uma boa terça-feira e uma boa semana para você. Tchau.
0: Tchau, dona Tereza. Uma ótima terça-feira para vocês. Uma boa semana para vocês também. Obrigada pelo carinho da audiência. 3 e 6.

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0: 3:30, 3:30 já, né? O popular 3:30. Vamos lá para as participações por aqui. Eliseu está ouvindo aqui o programa. Boa tarde, Eliseu. Boa tarde, Eliane. Tudo bem? Toque a música Morena Misteriosa, beleza? E tudo de bom pra você e para todos. Obrigada. Eu que agradeço. De bom pra você também, Eliseu. Obrigada pela participação e também pela audiência aqui na programação da tarde. É sua. Quem mais está por aqui é a Célia. Boa tarde, Célia.
1: Boa tarde, Eliane. Boa tarde, tudo bom? Eliane, toque pra mim a música Parabéns com o Teixeirinha. E estou oferecendo pra Célia Klenk, que está de aniversário hoje, desejando para ela tudo de bom. Boa tarde, Eliane. Tudo bem? Eliane, eu queria ouvir a música Parabéns com o Teixeirinha e quero oferecer para Célia Klenk, que está de aniversário hoje. Quem oferece é a amiga dela, Célia Pchebich. Muito obrigada.
0: Por nada, e parabéns para Célia. Felicidades e muitos anos de vida, que hoje está completando idade nova. Parabéns, Célia. Felicidades. Júlia também está por aqui. Boa tarde, Eliane. Lavando parede da sala da cozinha e ouvindo seu programa. Toque a música Sombra do Arvoredo. Alô, Júlia. Um abração para você. Obrigada pela audiência também e pela participação. Eu também, daqui a um dia, tenho que começar a dar uma limpada na... Não vou falar lavar, porque nos quartos nem tem como, eu acho, né? Mas os quartos lá, Senhor Deus do céu, com esse tempo chuvoso, tá que tá pedindo socorro já. Daqui uns dias também tem que dar uma de como é que diz, neura da limpeza, e dar uma faxinada naqueles quartos lá em casa também. Um abração, Júlia, um bom serviço aí pra vocês. Vamos seguir então com a Morena Misteriosa, Parabéns do Teixeirinha, pra aniversariante Célia de hoje, e a Sombra do Arvoredo do Teixeirinha também.

Boa tarde, Eliane. Tudo bem? Eliane, eu queria ouvir a música Parabéns com o Teixeirinha e quero oferecer para Célia Klenker, que está de aniversário hoje. Quem oferece é a amiga dela, Célia Pchebich. Muito obrigada.

0: E ouvimos por aqui o Teixeirinha na Sombra do Arvoredo, aqui na programação da Tarde é Sua, são 3h43. Quem está por aqui também ouvindo o programa é o Hélio. Boa tarde, Hélio.
1: Ô, Eliane, tudo bom? É o velhinho, chefe. Nem vou falar o que eu vou pedir, né? Você já sabe.
0: Já digitei.
1: Pra alegrar essa terça-feira, porque só tá dando zeco nos serviços hoje. Meu Deus do céu, uma coisa aqui, outra coisa lá, tá dando tudo errado. Põe aquela música pra alegrar um pouco o velho aí, porque não tá fácil. Obrigado, Eliane. Uma boa tarde pra você.
0: Essa terça-feira tá malvada, né? Ô, semaninha que não passa, né? Mas vai tocar sim o Vestido Colorado já por aqui. Lina, boa tarde.
2: Boa tarde, tudo bem? Peça a música, quem será essa mulher? É aquela música da igreja. E ofereço pra Maria Rita Miranda, que ela tá ouvindo o seu programa. E um abraço pra você e tudo de bom.
0: Um abraço, Lina. Um abraço pra você e pra Ana Rita ou Ana Maria Miranda? Ana Maria, se não me engano, né? Um abraço pra vocês aí. Obrigada pelo carinho da audiência sempre aqui na nossa programação. Vamos ouvir, então, o Vestido Colorado e, na sequência, quem é essa mulher aqui no programa Tarde é Sua. 15 para as 4.

0: Muito obrigado.
1: Obrigado.
2: Jorge e Matheus aqui na programação da Tarde é Sua. São 3h56, 4 minutinhos para as 4 horas da tarde. Intervalinho bem rápido, eu já volto.
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0: Voltamos por aqui com a programação da Tarde é Sua. Chega 10 da noite. Não chega 5 horas hoje, né, gente? São 4 horas e 2 minutos por aqui na programação. Deixa eu mandar um abraço pra minha mãe e pra minha irmã que estão lá em Curitiba ouvindo a programação. Estão lá em Curitiba, estão no States passeando hoje. Quem dera estivesse passeando, né? Olha o tamanho do pé da Baba. Diga oi pra Baba.
1: Oi, Baba.
0: O Arthur tá aqui comigo. Boa tarde, tudo bem? Então aqui é a música do Ataíde e Alexandre, qualquer uma deles. É o Vitor que mandou a mensagem por aqui. Oi, Vitor. Um abraço pra você, pra Marlene, pra toda a família. Obrigada pela audiência, também pela participação. Vou achar uma aqui do Ataíde e Alexandre pra atender teu pedido, tá bom? Janina mandou um joinha por aqui. Alô, Janina. Boa tarde, Dona Eliane. Roda a música geneteada com Teixeirinha. É o Aloysio Cordeiro que mandou a mensagem por aqui. Vamos procurar a gineteada. Mas, enquanto isso, vamos ouvir a Thaíde Alexandre, a pedido ali do Vitor Meirelles. Qual deles que nós vamos ouvir? Vamos ouvir Deus Me Livre, do Thaíde Alexandre? Vai ser essa.

E ouvimos a última geneteada do Teixeirinha aqui na nossa programação da Tarde é Sua. Quem está ouvindo aqui a nossa programação também é a Lúcia Guimarães. Oi, boa tarde. Toque qualquer música pra mim. Qualquer música. Não, Lúcia, eu separei duas músicas que você vai gostar. Lúcia, vamos ouvir João Paulo e Daniel e Bruno e Marrones. 4h10.

0: Bruno e Marrone aqui na programação. Essa foi lá para a dona Lúcia Guimarães, que está ouvindo aqui o nosso programa. Intervalinho bem rapidinho, a gente já volta por aqui.
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1: E estamos por aqui novamente, são 16h24 por aqui, quem está ouvindo a nossa programação, a Janina mandou um oi, a Lúcia mandou carinhas, alô Lúcia, Lina, Cláudia, diga Lina.
2: Essa música é estrelinha aí, tudo de bom pra você, que Deus proteja você.
1: Amém, Lina. Deus te proteja também. Lúcia Folvarni está por aqui. Boa tarde. Toque a música Os Quatro Cantos da Casa. Lúcia, pode ficar à vontade para pedir outra, mas Os Quatro Cantos da Casa eu já toquei aqui na programação. Pode pedir outra, tá bom? Vamos ouvir então Felipe Rodrigo e na sequência Estrelinha.
3: Obrigado a todo mundo por ter vindo ao primeiro DVD do Felipe Rodrigo. Amamos vocês.

0: Minha Herança, da Ana Castela, que na programação da Tarde é Sua, são 16h35. Vocês estão ouvindo por aqui o programa Tarde é Sua? Deixa eu ver. A Janina mandou áudio por aqui. Diga, Janina.
1: Opa, Eliane. Falar um tchau já. Não sei se vai sair antes ou não, porque estou fazendo minhas coisas. Eu falei, nossa, acho que vou dar tchau já para Eliane, mas estou escutando, tá bom? Então, tchau, até amanhã. Que você tenha a hora do dia abençoado, que Deus te abençoe. Fique com Deus, tudo de bom para você. Que você tenha uma noite abençoada, que Deus abençoe a noite. Os anjinhos que protejam, todos os anjos, todos os santos, São José, Nossa Senhora. Que Deus cuide de você, que Jesus cuide de você, que todos os santos cuidem de você e todos os anjos cuidem de você. Um abraço apertado, um beijo, mas estou escutando.
0: Beleza, Janina, um abraço para você também. Que Deus te abençoe. Obrigada pelo carinho da audiência aqui na nossa programação. Quem está por aqui também é Elizabeth. Boa tarde, tudo bem? Toque a música nos bares da cidade, só para curtir. É Elizabeth de Rio Azul que mandou a mensagem por aqui. Obrigada, Elizabeth, pela participação e também pela audiência. É, eu vou para o intervalinho bem rapidinho e volto com Nos Bares da Cidade, pedido da Elizabeth.
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4:50 por aqui. Breno e Matheus aqui na nossa programação. Encerrando o programa por aqui hoje, 10 minutinhos antes hoje. Fiquem todos com Deus, um grande abraço. Volto amanhã a partir das 2 da tarde com mais um programa Tarde Sua pra vocês, se Deus quiser. Encerro com o Castelo de Amor.

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0: 冒汗。
1: E para abrilhantar esta noite, esse encontro especial, vamos receber com muito carinho um dos maiores nomes, dos maiores cantores da música popular brasileira, com muito orgulho. Com vocês,
0: a voz do talento de Zé Ramalho. Bom, Zé.
1: Obrigado pela presença.
0: Olha a voz, ó.
2: É um prazer estar participando.

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Sejam bem-vindos, pessoal. Sejam bem-vindos aqui na programação. Fiquem todos à vontade para mandar sua mensagem, pedir sua música favorita, WhatsApp 3542-1832. Também para participar da nossa brincadeira que eu já vou colocar ali no status, tá, pessoal? Fiquem todos à vontade para mandar sua mensagem. Contar o que vocês estão fazendo de bom, meu povo. 17 horas 3 minutinhos. E já vou começar com uma música que tá na minha cabeça, Mala, Hugo Henrique.

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2: Chega de musiquinha, 17 horas, 24 minutinhos, sejam bem-vindos aqui na programação, fiquem todos à vontade para participar. WhatsApp 3542-1832. Para você participar, deixa eu ver se você já carregou aqui no status. Já carregou, pessoal. As dicas para nossa brincadeira do Adivinha, a dica 1 é um objeto, dica 2 não é item de cozinha, dica 3 geralmente mais usado por mulheres, dica 4 não é cosméticos, tá pessoal? Essas são as dicas, essas são as dicas, fiquem todos à vontade para participar. Kawane, boa tarde, meu palpite é prendedor de cabelo ou sutiã, vamos ver. Sua respostinha, Kawane, está...
3: Ai, que ódio!
2: Errou, Kawane. Boa sorte no próximo palpitinho. Muito obrigada pela sua audiência. Seja bem-vinda. Pessoal, intervalinho correndinho, tudo... Ops, subindo do tempo. Intervalinho correndinho, tudo, eu volto já.
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6: 5:27. 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

0: Voltei, pessoal, 17 horas 36 minutinhos, sejam bem-vindos aqui na programação. Fiquem todos à vontade para participar, mandar sua mensagem aí, WhatsApp 3542-1832. Quem chegou por aqui foi a dona Janina.
1: Boa tarde, Luriane. Mande música para Josefa Checo, porque ela pede para você mandar para ela. É Porca Velha, Rosa Branca e Mocinhas da Cidade. Se for atendida, ela agradece. Então, mande música para Josefa Checo, manda abraço para Josefa Checo, manda abraço para todas as minhas amigas, manda abraço para todos os meus amigos. Meus dois primeiros palpites são Peruca, outro é Boina.
0: Só um minuto que eu tô colocando na fila, vou tocar uma do Porca Velha aí pra ela. Chote afigurado, chote afigurado. Sua resposta está...
2: Errou!
3: Ai, que ódio!
0: Errou, dona Janina, dona Janininha. Pessoal, vamos para as nossas músicas? Nossa, será que é tontura que me deu agora, gente? Vamos para as nossas músicas, então. É que o povinho tá tudo trabalhando, na época de trabalho agora. E o pessoal vai chegar mais tarde. Então, por enquanto, a gente vai ouvindo mais músicas aqui. Chota o figurado, porca véia.
2: Então já pode começar aqui comigo. Pode começar comigo.
4: Vamos, moçada, que o baile tá animado.
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Salva de palmas. Pode o nome dele. Tadinha. Obrigado, meu irmãozinho. Deus abençoe você. Muito sucesso, tá?

0: meu pai amado.
1: Cê tá nos carros de som, cê

0: Ninguém fica em casa, não.
1: Ô, Panda! Fiquei sabendo que você deu um prejuízinho aí. Isso é verdade?
2: Rapaz, 200 reais pra mim. Presta atenção, paga.
3: Chega de musiquinha, né, Paulo? Chega de musiquinha, era pra ouvir música, mas também não tanto assim, né? Vamos pro nosso intervalinho, correndito, deu, já volto.
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8: 6 e 3. 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
3: Voltei pessoal, sejam bem-vindos, aqui na programação. Travou minha trilha, vamos aguardar. Ai, tomara que tenha alguém aí. Tô com medo de abrir as mensagens e descobrir que estou sozinha nesta radio. Travou, gente, calma aí, vamos esperar destravar aqui. Aí, foi. Pelo menos se não tiver ninguém lá, não fico no vácuo, né? Tem uma musiquinha de fundo, né? Chegou! Ai, que susto que vocês me deram, gente! Ai, que susto! Elizabeth já chegou por aqui! Boa tarde, tudo bem? Toque a música Coisa de Deus, Rick Renner! Só pra curtir a Elizabeth em homenagem ao ídolo do sertanejo! Vou colocar ali, ó!

0: tá na fila, Elisa, um abraço pra você, seja bem-vindo aqui na programação. Célia Anjos, oi Anny, tudo bem? Toca a música Esquina, do Felipe e Rodrigo. Meus palpites são Pinça ou Prendedor de Cabelo. Sua resposta está...
1: Ai, que ódio!
0: Errado, errou! Esquina... Vou colocar aqui.

0: Tá na filha. Tá na fila, Séria Anjos. Um abraço pra você. Faz tempo, né, Séria? A Márcia disse boa noite. Boa noite, Márcia. Seja bem-vinda, Márcia. E daí, tudo certinho? Tudo certinho? Sandra, Mega Hair ou Top de Academia? Sua respostinha está...
1: Ai, que ódio!
0: Errou, Sandra. Seja bem-vinda, Sandra. Um abraço pra você. Muito obrigado pela sua audiência.
2: Tarde, amiga Loriana.
0: Ops, esqueci de falar quem que ia falar. Edmilson e Dona Marli chegaram por aqui.
2: Tudo beleza, tudo tranquilo. Poderia tocar a música Iguaria Campeia. Para nós que estamos na escuta agora, acabei de chegar da Passança de Veneno. Agora, tomar um mate, ouvir o seu programa. Essa música eu oferecer para todos os nossos amigos, para você e toda a sua família. Para a Eliane Darade, para a família dela. Para o seu Luiz Carlos, Dona Ney. Para o seu Alois Lacor, para o Dionido Pinhalzinho. Pro Polaco, Majestão e pro Giovana, beleza? Quem pede a Maria e o Edmilson Panhar aqui do Veracruz. Forte abraço, tudo de bom!
0: Um abraço pra você! Um abraço, Dona Zumira! Boa tarde, Loriane! Pia de lavar louça! Não é...
3: Errou!
1: Ai, que ódio!
0: Errou, Dona Zumira! E daí, Dona Zumira? Como que a senhora tá? Tudo bem? Sirlene, boa tarde, Loriane, estamos escutando novamente e quebrando cabeça pra adivinhar. É bom que quebra a cabeça mesmo pra adivinhar. Meu palpite de hoje é guardanapos ou fio dental. Sua respostinha está...
1: Ai, que ódio!
3: Errou!
0: Lembrei de uma coisa... Ai, ai... Lembrei de uma coisa, Sirlene do céu. Vou contar pra vocês. Só que não contem pro Bruno que eu contei, tá? O Bruno, filho do Juliano. Esses dias nós estávamos numa viagem, né? Eu, o Bruno e o Juliano. Daí eu falei assim pro Bruno, tem fio dental aí? Fio dental de dente, tá, gente? Eu falei assim pra ele, você tem fio dental aí? Daí ele falou assim, ah, eu tinha. Eu tinha, mas me assava muito, daí eu parei de usar. Eita do céu, eu dava uma risada. Ai, ai. Mas é uma piadinha, tá, gente? Vocês não vão zoar, coitado. E eu, né, como sou boca de sacola, que nem dizem, né, boca de sacola, né? Já contei pra vocês. Minha Nossa Senhora. Gente, vamos de música, então? Vamos ouvir a música que a Dona Elizabeth pediu. A música do Rickery Renner. Ai, gente, não esperem que eu vou falar alguma coisa hoje sobre o que aconteceu, porque eu realmente não sei o que falar. Eu acho que é uma coisa tão... Não sei, gente, eu fico sem saber o que falar. É uma coisa assim que não tem muito o que eu falar, gente. Não sei lidar com esse tipo de coisa, gente. Então, hoje eu não vou falar nada sobre esse acontecimento. Só vamos ouvir a musiquinha, então. Coisa de Deus.

0: Machina.
1: Chega de musiquinhas, ouvimos pra quem não mexe na minha gaveta, 18 horas 32 minutinhos, sejam bem-vindos aqui na programação, vamos ver quem mais por aqui. Vamos ver, Luísa, olá amiga, meu palpite é depilação. Sua resposta está...
2: Ai, que ódio!
1: Errou! Marlene, meia calça ou pantufa? Sua respostinha está...
2: Ai, que ódio!
1: Errou! Meu Deus, gente, que voz é essa? Calma, eu não sou... um lobo, tá? Eu sou a Loriane. Vocês estão descobrindo que eu sou um lobo em pele de cordeiro. Eu tento passar um ar que eu sou gente boa, mas eu do nada eu uivo aqui, gente. Um abraço, Marlene. Seja bem-vinda. Muito boa sorte no próximo palpitinho. Muito obrigado pela sua audiência. Célia Anjos, palpites do João, batom ou bolsa. Sua respostinha está...
2: Ai, que ódio!
1: Errou, João! Gente, minha garganta tá machucada. Porque eu tuço demais por causa da que me ataca a asma, tá, gente? De noite tem me atacado bastante a asma. Só que é só uma parte da minha voz, que é, tipo... Não sei se é o agudo, não sei explicar. É o... Aí quando eu vou... Essa parte que tá assim, meio assim, não tá funcionando direito, mas é de tanto tossir. E daí... Quando eu vou falar uma palavra que usa essa parte ali, ó, tipo, errou, tá vendo aquela falha, ó? Errou, mas por enquanto é o que tem, gente. Por enquanto é o que temos. E também nem deveria estar forçando, né, gente? Eu forçando a voz pra mostrar pra vocês como que tá feia. Sueli, oi, boa tarde, Loriane, meu palpite é sandália. Sua respostinha está...
2: Ai, que ódio!
1: Errou, vou falar baixo agora, errou, Sueli. Abraço para você, abraço. Jane Oliveira, boa tarde. Rabicó ou cabelo comprido? Rabicó. Sua respostinhazinha está...
2: Ai, que ódio!
1: Errou! Tamiris! Olá, amiga, eu acho que é... Cinta modeladora, vamos ver. Sua respostinha está...
2: Ai, que ódio!
1: Errou! Nossa, gente, olha como que é a cabeça da gente. Ela falou cinta modeladora. Eu lembrei que eu preciso comprar uma cinta porque eu tenho um evento pra ir. Aí eu lembrei que eu perguntei ontem pra pessoa sobre o evento e lembrei que não voltei ver se ela respondeu ou não. Logo eu vou ver. Não prometo nada também. Assim que der, eu vou lá ver. Vou lá ver se respondeu. Sérgio Juba. Gente, é tão difícil de achar a cinta modeladora pra mim. Deixa eu pausar aqui pra falar. Mulheres, vocês, assim como eu, são muito altas, assim, ó. Me falem, aonde que vocês conseguiram, se vocês conseguiram achar uma cinta modeladora que não fique pequena, assim, tipo, no caso, que dê bem certinho, desde o ombro até a cintura, assim, que não fique pequena. Porque todas as cintas modeladoras que eu comprei até hoje fica um treco muito estranho, fica pequeno porque eu sou muito alta. Aí é pra pessoas mais baixinhas, né? E o Adrian segue me ligando. Fui buscar ele agora há pouco lá na rua, gente. Tava lá, saiu pra brincar e já tava lá brigando. Não sei quem que esse piá puxou, que só sabe brigar. Sérgio de Bosque da Vila Carolina, boa tarde, tudo bem? Toque Casa de Caboclo, vamos tocar. Dun, dun, dun, dar, vou colocar aqui na fila.

0: Tá na fila, seu Sérgio. Obrigada pela sua audiência, seu Sérgio. Seja bem-vindo. Pessoal, não tem aqui fácil, gente. Eu vou ir pro intervalinho. Porque agora eu tô sendo fiscalizada nessas propagandas aí. Então vamos pro intervalinho e eu já volto aí pra gente conversar mais e ouvir músicas.
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0: Voltei, pessoal! Sejam bem-vindos aqui na programação. 18 horas 52 minutinhos. A Laís, lixa de unha. Sua respostinha está...
1: Ai, que ódio!
0: Errou! A Laís, abraço pra você, obrigado pela audiência. Elizabeth, palpite, máquina de lavar roupas ou ferro de passar. Sua respostinha está...
1: Ai, que ódio!
0: Errou! Toca a música Melô do Gago, acho que é isso. Vamos lá.

0: Pra Manadete que tá na escuta. Irene Klenk. Absorvente, ela disse. A respostinha está...
1: Ai, que ódio!
0: Errada, Irene. Abraço pra você, Irene. Seja bem-vinda. Jane Oliveira. Caminhada ou dieta? Caminhada ou dieta? Sua resposta está...
1: Ai, que ódio!
0: Errou, Jane Oliveira. Pessoal, só vou dar uma dica, não é nada não é nada de trabalho, tá, pessoal? Não é nada de trabalho, hein? Vamos valorizar a mulherada aí. Eu falei que é mais usado por mulheres, estão falando pia de lavar a louça, máquina de lavar a roupa, não sei o que lavar a sua... Não tem nada a ver com trabalho doméstico, tá, pessoal? Essa é a dica. Danarunaruna. Edmilson!
2: Mamãe, gostaria que você tocasse a música do Amado Batista, Bate Coração, só para ouvir, beleza? É Marli Stefaniak de Veracruz. Forte abraço.
0: Um forte abraço! Amado Batista!

0: Será que é bolsa de água quente? Bolsa de água quente. Tá aí uma coisa que as pessoas vão falar, que ah, eu usei, daí tem que dar uns petelecos nas orelhas, né? Porque as outras coisas não digo nada, né? Algum homem fala assim, ah, eu quero usar salto. Tá, use. Ah, eu quero usar isso, quero usar cabelo, quero usar batom. Tá, faça o que você quer da tua vida. Uma bolsa de água quente é pra cólica. Pra cólica de vocês sabem do que, né, gente? Agora, se o homem vir querer inventar aqui também, os outros tem que dar uns petelecos. Sua resposta está...
1: Ai, que ódio!
0: Errou! Tamiris! Miguel! Fala, Miguel!
2: Boa noite, Brianna. Aqui é Miguel Gorski.
0: Hello!
2: Essa música começa de Terezinha para ouvir. Uma boa noite, bom trabalho, tudo de bom. Até!
0: E tudo de bom, um abraço. Qual que é a música? Calma aí.
2: Essa música começa de Terezinha para ouvir.
0: Daru, naru, nanana, naru, daru, daru. Vamos colocar assim a trilha pra ver.
2: Essa música comete de Terezinha para ouvir. Música comete de Terezinha para ouvir.
0: Não entendi, seu Miguel do céu. O senhor fala de volta que eu não entendi, deixa eu ver.
2: Essa música comete de Terezinha para ouvir.
0: Comédia, comédia de Terezinha? Comédia, é isso? Vamos ver. Será que existe essa música? Terezinha. Calma aí. Terezinha. Terezinha de Jesus. Não é comédia, não.
2: Essa música é comédia de Terezinha. Para...
0: Comédia de Terezinha. É comédia de Terezinha. Ah, não. Ó, vamos ver.
2: Boa noite, Mariana. A música A Mary Terezinha.
0: Ah, Mary Terezinha. Mary Terezinha. Mas olha que algum brasileiro que ele fala comédia de Terezinha.
2: Essa música é comédia de Terezinha.
0: Meu, até você escutou, né, seu Miguel? Vamos lá. Agora foi. Vamos achar uma bem boa aí. Vamos achar uma.

0: Ai, ai. Calma aí. Músicas. Desafio, qual que é essa? Teixeirinha e Mary Terezinha. Dararara. Tá na fila, seu Miguel. Ah, seu Miguel, tava esperto, tava escutando, bicho velho. Tava esperto, bicho velho. Fala, Polaco.
1: Boa noite, Loriane, tudo bem?
0: Hello.
1: Daí, muita chuva?
0: Chuva, nem fale de chuva. Será que tá chovendo, gente? Calma aí, vou tirar o fone. Não, aqui não tá chovendo. Tá chovendo aí, Polaco, aqui não tá chovendo.
1: Viu, toque pra nós ouvir aí do Porca Véia, Baile da Encruzilhada. Ofereço pro seu Luiz, pra família dele, pro seu Aloysio, pro seu Antônio Pastucci, pro seu Edmilson, mãe dele, pro Bandacheski. E vou oferecer também hoje um companheiro nosso aí, o Reginaldo Leal. A família dele também. Beleza? Se tiver na audiência, né? É, pra você, pro Juliano, pro Gael. Um abraço e tudo de bom.
0: Um abraço, Polaco. Obrigada pela sua audiência. Vamos com as músicas, pessoal, que eu tô achando que não vai dar tempo você... Na verdade, deixa eu ver quantas músicas. Não, dá tempo ainda. É que eu toco essa, daí chega mais e assim vai, né, pessoal? Casa de Caboclo.

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1: Pessoalzinho, 19 horas 24 minutinhos. Intervalinho e eu volto já.
2: Chegou!

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4: Voltei pessoalzinho. 19h30. Sejam bem-vindos. Inês Kaminski, oi Lori, eu acho que é chapinha ou roupão de banho. A Mirelle acha que é uma pantufa ou um chinelo decorado. Sua respostista.
11: Ai, que ódio!
4: Errou! Inês Kaminski, Mirelle, um abração pra vocês. Sejam bem-vindas. O que o Itanoel mandou aqui?
12: É um machado porta-lenha ou seria um uma cortadeira pra virar terra?
4: Meu Deus do céu! Sua resposta está...
11: Ai, que ódio!
4: Eu falei que não é item de trabalho, Itanael do céu! Nanarunara. Ana Maria Borcati, oi Lori, tudo bem? Meu palpite é tesoura. Segundo, uma pulseira. Sua respostinha está...
13: Errou!
11: Ai, que ódio!
4: Errada, errou, Ana Maria. Seu Sérgio disse obrigada pela música. De nada, seu Sérgio. Ó, quem chegou, se não é o seu Luiz.
14: Boa noite, minha amiga, dona Oriana. Aqui é o seu Luiz Carlos Florianópolis, Santa Catarina. Tamo no serviço, trampando, né? Fazer o quê? Pobre tem que trabalhar. Queria pedir uma música pra nós aí, do Porta Vé, Alma de Gaiteiro. Essa música ofereço pro seu Banda Chesque, pro seu Aloysio, pro seu Polaco Majescão, Antônio Jorge Pastuco, seu Denilson, dona Marli, seu Giovanni, seu Juliano, pra dona Aliane, dona Oriane, dona Neiva, minha sobrinha Josi, Clarice, Adriana, Alexandra, Paula, minha irmã Inês, meu cunhado Chico, meu primo Geraldo Melo. Toca pra nós aí, Alma de Gaiteiro.
4: Vou tocar, seu Luiz. Um abraço, seja bem-vindo aqui na programação. Banda Chess que apareceu, ó, chegando no finalzinho do programa, chega, pessoal.
15: Oi, Diane, boa noite pra todo o pessoal aí, ouvindo a Cidadão, meu amigo Edmilson, dona Marli, seu Luiz Carlos, a dona Neiva, pra lá com o Majescão, Itanael, meu amigo Ismael, tio Pedro, tia Clara, Lenos Dulce, ó, pra minha mãe Anísia aí no Pinhalzinho, e tamo aqui, curtindo o programa, mateando e ouvindo a Cidadão, vamos aos palpitinhos. A mãe acha que é uma rolha de tampa pia, ou se não, uma esponja de louça, eu acho que é um piercing ou um furador de orelha. Beleza? Logo eu mando outros palpitinhos aí. Dê uma de que tá pesado, tá mais pesado que o Banda Chesque aí, pá. Essa brincadeira tá pesada, hein? Meu Deus do céu. E vamos aos pedidos. Toca pra nós curtir aí, beliscando o coração com os Monarca. E a mãe gosta muito da música do Rick Renner ali. Toca a mãe com o Rick Renner. Eu sempre homenageio ela com essa música no aniversário dela, Dia das Mães. E infelizmente, né, uma tragédia que o Brasil todo perdeu um grande artista. Eu era fã deles e... Não é só quando a pessoa morre que a gente tem que prestigiar, porque o ser humano é engraçado, porque espera a pessoa morrer pra curtir, pra prestigiar. Então, temos que aproveitar cada dia, cada momento dessa vida, que a gente não sabe o dia da manhã, né? Então, toca esses dois pedidos pra nós curtir aí, minha amiga Lorena. Beleza? Mãe Curitirenere, beliscando o coração cosmonarca. Hoje eu vou molhar a palavra pra minhas mágoas afogar. Hoje só volto pra casa quando o dia clarear. Ihuhu!
4: O tipo do outro. Vamos ver os palpitinhos aqui. Sua resposta está...
11: Ai, que ódio!
4: Errada, errou, Manda Chesque. Abraço, dona Anísia. Anizinha, abraço, seja bem-vinda. Fala, seu Miguel.
16: Boa noite, Mariano. Valeu. Entendeu a música? Beleza, aqui é Miguel Garcia. Se der tempo, toque uma dos Zé Moraes. Tudo de bom, boa noite.
4: Tudo de bom, boa noite, obrigada pela sua audiência. Zé Moraes. Zé Moraes, 19h34. Sejam bem-vindos. Zé Moraes. Vou colocar Pocobão. Tá na fila. Um abraço, Miguel. Janina Cloda, fala.
17: Oi, Loriana. Eu vou falar um tchau já. Senão, depende do que eu estiver fazendo. Daí não vai dar pra mim falar o boa noite, né? Mas vou ficar escutando, né? Então, boa noite, até amanhã, que você tenha o resto do dia abençoado, que Deus te abençoe, fique com Deus, tudo de bom pra você, que você tenha uma noite abençoada, que Deus abençoe a noite, os anjos te protejam, todos os anjos, todos os santos, São José, Nossa Senhora, que Deus cuide de vocês, que Jesus cuide de vocês, que todos os santos cuidem de vocês e todos os anjos cuidem de vocês. Um abraço apertado, um beijo, mas estou escutando.
4: Um abraço, dona Janina, obrigado pela audiência, Dirceu Camargo ligadinho por aqui, seja bem-vindo. Fala aí, Tanael.
13: Aqui é Pinho, a igreja.
4: O que foi?
13: Aqui é Pinho, a igreja. 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
4: Daqui a pouco ele vai pra igreja, daqui a pouco ele vai pra igreja. Tá certo, eita. Vamos de música então, Alma de Gaiteiro ou Porca Véia?
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0: Pessoalzinho, 20 horas, um minutinho, 20 horas, um minutinho, só vou ver as últimas mensagens aqui, ó. E aí a gente vai encerrando. Seu Luiz mandou um link aqui, Edmilson dando tchau.
1: Oi, amanhã então, desejando uma abençoada noite pra você e toda a sua família. Durma com Deus, anjinhos, e até amanhã, se Deus quiser.
0: Até amanhã, bom descanso, seu Sérgio. Bom descanso, seu Sérgio. Obrigada pela audiência. Pessoal, vou ficando por aqui. Fiquem todos com Deus. Um beijo, um abraço. Continuem na audiência, que agora tem o programa do Pastor Everaldo, tá, pessoal? Então deixa eu deletar minhas coisinhas aqui, pra deixar tudo prontinho. Então é isso, abraço, beijo com Deus.
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5: Muito boa noite, 20 horas e 4 minutos. Está entrando em seu lar, em sua casa, em seu receptor, mais um Musical Evangélico. Obrigado pelo carinho da audiência nessa terça-feira maravilhosa, terça-feira de bênção. Nós já estamos entrando direto aqui porque eu tenho um recado aqui muito importante para passar para vocês, meus amigos que estão aí ouvindo o Musical Evangélico. Você que não desligou o seu rádio ainda, não desligue. Vamos junto até às 22 horas, estamos aí levando até você a palavra de Deus. Eu quero um recado aqui para todos que estão escutando. Foi perdido um celular aí para cima da Vila Maria até o trajeto da Igreja Evangélica Assembleia de Deus, Vila Caroline. Então, se você achou esse celular, por favor, ligue para nós aqui na rádio ou no nosso número 42 99986 2830. E nós vamos ficar muito agradecidos e mediante aí a gratificação, tá bom? Você que achou esse celular, por favor, devolva, né, para o nosso amigo que perdeu, né? E ele precisa do celular. Então foi perdido aí o celular, aí de para cima ali daquela vila que eu não sei bem o nome.

0: O Samuel Paz Castilho, Deus abençoe Samuel, sua vida, obrigado pelo carinho da audiência, todas as terça-feiras ligadinho conosco, não desligue seu rádio, meu amigo Moncel Ciachac, Glauciane e também a Claudete, irmão Orlando Sopa, também o Diácono Josias e família, é Samuel Paz Castilho, Deus abençoe sua vida, irmã Roseli, alô irmã Roseli aí de Paulo Frontin ligadinho conosco, Ronaldo Ferreira, eita povo abençoado, um abraço para todo o pessoal aí de São João do Triunfo, família aí do irmão Joel, irmã Lourdes, Adriano, Vilmar, Deus abençoe Guilherme, Deus abençoe Elisa, Deus abençoe o Vilmar e também a irmã Adriana, Deus abençoe a vida de vocês, obrigado irmão Celso Lando, que está nos ouvindo lá de São João do Triunfo também, Deus abençoe lá do São Marcos, todas as terça-feiras estão ligadinhos conosco também, irmã Elizabeth, irmão Célio ali da Barra, toda a sua família, irmão Luiz e irmã Céia também da Barra, irmão Rosenildo, irmão Nelson e o Samuel também ligadinho conosco, irmã de Laura e também irmão Renato e a Larissa ali de Palmeira, Deus abençoe, Ederson Creveluca e família, irmão Valdir, irmã Cristina e família, Deus abençoe, irmão Valdir de Matos, Deus abençoe a vida de todos vocês, obrigado, obrigado pelo carinho da audiência dos nossos amigos ligadinho conosco, César Schmick e família, meu amigo Zeno Rutchensky e toda a família, e 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
0: 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Vamos mandando um abraço aí para nossa amiga Cláudia, o Ivan e também o Francisco aí do Brechó da 15. Deus abençoe a vida de todos vocês. Obrigado pelo carinho da audiência. 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Vamos mandar um abraço ao nosso amigo Arildo, também a Simone, a Mabê, também a Amanda, o Lucas. Deus abençoe toda a família, obrigado pelo carinho da audiência. 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Um abração para vocês e já vamos tocar um louvor aqui, queremos oferecer para vocês. Fala Daniel com Raquel Silva.

0: Eita, que maravilha, que benção de Deus, 20 horas e 16 minutos. Vamos mandando um abraço à nossa amiga Glauciane, está ligadinha conosco. A Glauciane está pedindo um louvor aqui para para ela ouvir. Nós vamos vou tentar achar aqui, Glauciane. Se eu achar, eu vou tocar para você, pode deixar com nós aqui. Um abraço a Glauciane, também irmão Celso Achac, também a irmã Claudete. Deus abençoe, obrigado pelo carinho da audiência, nossos queridos irmãos, família e Achac. Muito bem, queremos convidar você para nesta quinta-feira agora às 19 horas, nós temos um grande culto, o encerramento da campanha Se Creres Verás a Glória de Deus, aí na Assembleia de Deus Vila Caroline, pregando a palavra de Deus, o evangelista Dálcio da cidade de Paulo Frontin, você é o nosso convidado especial, venha. Nosso amigo Dálcio vai estar pregando a palavra de Deus e orando ali pelos enfermos, por cura e libertação. Você é o nosso convidado especial. É quinta-feira, às 19 horas, e sábado também teremos um grande culto na direção da nossa juventude. Irmão Geraldo, irmão Pedro aí, Deus abençoe a vida dos nossos coordenadores. E vai estar pregando a palavra de Deus o pastor Silas Martins. Alô, pastor Silas Martins, Deus abençoe a sua vida. Vai estar pregando a palavra de Deus no sábado às 19 horas, aí na Assembleia de Deus Vila Caroline.
1: Tudo é força, mas Jesus é poder. Pedra é forte, mas o ferro é mais forte que a pedra que se torna pó. O ferro é forte, mas o fogo é mais forte que o ferro que se derrete. O fogo é forte, mas a água é mais forte que o fogo que se apaga. A água é forte, mas a nuvem é mais forte que a água que evapora. A nuvem também é forte, mas o vento é mais forte que a nuvem que se desfaz. O vento é forte, mas os montes são mais fortes que o vento que fica preso entre os montes. Os montes são fortes, mas o homem é mais forte que os montes e com sua inteligência os perfura. Acabando com o poder dos montes, o homem diz: eu sou a criatura mais forte que existe. Até que veio a morte, e o homem que achava ser inteligente e forte o suficiente morre. A morte é forte, mas um homem chamado Jesus vem e vence a morte. Como se não bastasse, ele ainda garante vida eterna através do seu sangue.

0: maravilha de Deus. Está aí 20 horas e 19 minutos. Você está ouvindo o programa musical evangélico. Obrigado pelo carinho da audiência. Deus abençoe a vida de todos nossos amigos, de todos nossos irmãos que estão aí sempre ligadinho conosco. Nós queremos louvar a Deus pela vida de todos vocês, né? Nós estamos convidando você para participar conosco nesta quinta-feira de um grande culto às 19 horas na Assembleia de Deus na Vila Caroline. Vai estar pregando a palavra de Deus, né, nosso amigo evangelista Dálcio, da cidade de Paulo Frontin. E eu tenho certeza absoluta que Deus vai usá-lo, vai estar orando por enfermidade e orando também pela sua vida. Também você que precisa de uma cura, você que precisa de libertação, o Senhor Jesus com certeza vai fazer um milagre na sua vida. Eu quero aqui deixar uma palavra para você neste início de programa, nesta noite. O Salmo 127 diz assim: se o Senhor não edificar a casa, em vão trabalho ou em vão vigia o sentinela. Essa palavra é uma palavra maravilhosa, fala sobre a edificação de um lar. É algo que acontece apenas não na cerimônia de casamento, quando você casa, quando mudamos para uma casa nova, em datas especiais da família, não. Muitas vezes nós levamos tempo para nós construirmos, né, uma família. Levamos tempo construindo nossa família e por um momento parece que tudo desmorona diante dos nossos olhos. Edificamos a família, gastamos em um casamento, convidamos bastante, muitas pessoas para estar conosco neste casamento, convidamos pessoas para estar do nosso lado, são testemunha, são... Você gasta ali com bebidas, gasta ali com comida, você gasta com tantas coisas, na verdade. E o que que acontece? De repente, do nada, você vê que a tua família está se acabando, a tua família está indo para o abismo, a tua família está se desmoronando e você não sabe o que fazer. A edificação da família é algo, na verdade, que precisamos fazer a vida inteira, a vida toda. Eu estou 33 anos casado e muita experiência a gente já passou por aí. Tem gente com muito mais do que isso, e se nós fôssemos conversar também teria muita experiência. Todo dia, na verdade, nós temos uma... na verdade, é uma vitória, na verdade. Nós vivemos cada dia, na verdade. Então, nós precisamos, a edificação dessa família é algo que precisamos fazer a vida inteira. Nunca vai acabar. Sempre devemos reedificar, lembrando que se o Senhor não edificar a casa, em vão trabalhos que edifico. Primeiro passo que eu quero falar com você, meu amigo, talvez você está sofrendo, o Espírito Santo me tocou, vocês sabem que na verdade eu não costumo começar já pregando, né? Eu estou dando uma palavra só, eu vou pregar depois, na verdade, 9 horas, né? Quando eu vou fazer a live. Mas agora eu estou trazendo uma palavra de Deus para as famílias. Você que está me ouvindo, você família que está me ouvindo. A primeira coisa que nós devemos fazer é colocar o Senhor, na verdade, para edificar a casa. Não adianta você fazer, não adianta você querer do teu... Não vai funcionar. Você precisa colocar o Senhor, você precisa colocar Deus dentro da sua casa. Nós vemos ali que Jesus, o primeiro milagre que aconteceu, Jesus foi convidado para um casamento normal, como qualquer um de nós somos convidados. E a Bíblia vai dizer que no meio do casamento faltou vinho. E a mãe de Jesus veio conversar com ele. Ele disse: olha, não é chegada a minha hora. E a mãe de Jesus olha ali para os servos e diz: façam tudo o que ele mandar. E ele mandou ali encher as talhas de água. E depois ele transforma essas águas em vinho. E quando o mestre Sala experimenta, aquele vinho era melhor do que o que já tinham tomado. E sempre ele diz: olha, é colocado o vinho... o bom, depois o ruim, agora está colocando o melhor agora para o final. Então tudo que Deus faz é de melhor na nossa vida. Então se Jesus estiver no teu casamento, se Jesus estiver no meio da tua família, se Jesus estiver na tua empresa, se Jesus estiver em tudo daqui, nos teus negócios, naquilo que você for fazer, eu não estou dizendo que você vai estar isento de problema, você vai ter problema, só que a tua casa, a tua família está edificada em Deus. E pode ter certeza que Deus se responsabilizará pela tua família. Por isso que nós devemos entender que muitas coisas, na verdade construídas por nós, são vulneráveis, instáveis. Mas o que for edificado por Deus, meus irmãos, jamais se abalará. Por quê? Porque a Bíblia diz no Salmo 125 que os que confiam no Senhor, eles são como um monte de Sião que não se abalam, mas permanecem para sempre. Quer dizer, aqueles que confiam em Deus, a nossa confiança não está no homem, não está na política, a nossa confiança não está no pastor, não está em ninguém dessa terra. A nossa confiança está em Deus. E se nós temos confiança em Deus, pode ter certeza que as lutas virão, os problemas virão, mas você vai passar esses problemas dando glória a Deus, porque Deus estará com você. Né? Então, se nós estamos falando sobre como restaurar a família, como que eu consigo restaurar a minha família? Vamos falar mais um pouquinho aqui, já vamos tocar um hino bem bonito aqui que fala da família. Eu quero estar tocando um louvor aqui do Regis Daneses. Esse louvor Regis Daneses falando da família, eu quero tocar aqui para oferecer para todos que estão na escuta, mas para todos mesmo, todos vocês que estão aí na escuta, já nós vamos tocar esse louvor para vocês, né? Mas antes deixa eu falar mais um pouquinho. O que você precisa ter para restaurar a tua família? Vamos refletir em algumas atitudes para restaurar a família e depois nós falamos mais alguma coisa. Primeiro, Provérbios capítulo 24, versículo 3, se você tiver a tua Bíblia aí na casa, você pode abrir a sua Bíblia e nós vamos ler junto. Com a sabedoria edifica-se a casa, e com a inteligência ela se firma. Olha que versículo maravilhoso. Quem escreveu esse versículo foi Salomão, um dos homens mais sábios que existiu na face da terra. Então a Bíblia ensina que o homem prudente que edifica sua casa sobre a rocha, Mateus 7:24. Veja que interessante isso aqui. O homem que ele confia em Deus, o homem que entrega sua família para Deus, o homem que entrega a primeira coisa para Deus, toda a família para Deus, seus negócios para Deus, ele é comparado como um homem que constrói a sua casa na rocha. Nós temos essa parábola da chuva que veio nas duas casas, uma é construída na rocha, outra na areia. Veio chuva, veio vento, veio tudo igual. A da areia foi embora, a da rocha ficou firme. A Bíblia também fala sobre a mulher sábia que edifica sua casa, Provérbios capítulo 14, versículo 1. Então esses pensamentos nos ensinam que precisamos edificar nossa família através da sabedoria. Precisamos ser sábio para que a nossa família não venha à ruína. Você precisa ser inteligente para que a tua família, você não venha perder a sua família. Precisamos edificar a nossa família através da sabedoria. Ser sábio significa ter temor de Deus, que é o princípio da sabedoria. Olha que maravilha, Salmo 111, versículo 10. Então, quanto aos membros da família, temem a Deus, procuram buscar a vontade de Deus, a vontade do Senhor Jesus em tudo. Então, além disso, uma pessoa que tem a sabedoria de Deus, ele é o que é espiritual, ele tem fruto do Espírito na sua vida, Gálatas capítulo 5, versículo 22, 23. Então, muitos lares se destroem, por quê? Porque cada um pensa o que sabe, né? Cada um quer saber mais do que o outro, e isso não vai dar certo. É falta de sabedoria. E a Bíblia diz que se nós temos falta de sabedoria, é para nós pedir que Deus vai dar sabedoria para nós. Então isso é muito interessante, meus amigos. Qual é o princípio da sabedoria? Né? O temor de Deus. Temer a Deus é o princípio da sabedoria. A Bíblia diz, Tiago 1, versículo 15. Esta não é a sabedoria que desce lá do alto, antes é terrena, animal e demoníaca. A sabedoria, porém, que vem do alto é primeiramente pura. Olha aqui, ó. A sabedoria de Deus, ela é pura, depois pacífica, indulgente, tratável, plena de misericórdia e de bons frutos, imparcial e sem fingimento. Isso aqui é maravilhoso. Então o que nós precisamos fazer? Pedir a Deus que Deus vai dar sabedoria para você. E é sobre isso que nós estamos falando, como restaurar a minha família. Primeiro, com sabedoria e com inteligência. Glória a Deus. Depois eu volto falando mais alguma coisa sobre a família. Temos mais dois requisitos e eu vou falar depois sobre isso aqui. Vamos continuar falando sobre família. E agora eu quero ouvir esse louvor com Regis Daneses, o louvor à minha família.
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Que maravilha, que bênção de Deus, a minha família. Nós estamos falando, na verdade, um recado muito importante. Foi perdido um celular aqui para baixo do posto, ali, uns 100 metros para baixo, na verdade, até a igreja Assembleia de Deus Vila Caroline. Esse celular pertence ao nosso amigo Paulo Terleschi. Então, se você achou esse celular, se você encontrou ele nesse trajeto, por favor, ligue para nós aqui na rádio, manda uma mensagem no nosso celular 998-62830. Nós estaremos conversando e nós vamos ficar muito felizes, na verdade, porque o Mão Paulo tem tudo que ele precisa dentro desse celular, tá bom? Você, se achou esse celular, manda mensagem para nós aí e nós vamos ficar muito agradecidos.

0: digas pai, se a cada dia não te comportas como um filho. Não digas nosso, se vives isolado em teu egoísmo. Não digas que estás no céu, se só pensas nas coisas terrenas. Não digas santificado seja o teu nome, se não o honras. Não digas venha a nós o teu reino, se o confundes com o êxito material. Não digas faça-se a tua vontade, se não a aceita como é. Não digas assim na terra como no céu, se duvidas da existência do inferno. Não digas o pão nosso de cada dia, se não te preocupas com quem tem fome. Não digas perdoa as nossas ofensas, se guardas rancor de teus irmãos. Não digas livra-nos do mal, se amas o pecado. Não digas amém, se não entendes e não dás crédito às palavras do Pai Nosso. Às vezes, refletir em tempo pode fazer a diferença entre a vida ou a morte eterna. Sempre a decisão é nossa.
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0: O preço da vida. Você pode comprar um livro, mas não o conhecimento. Você pode comprar posição, mas não respeito.
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0: Um simples homem. Eis um homem que nasceu e cresceu em uma humilde aldeia. Trabalhou como modesto carpinteiro até os 30 anos. Foi somente durante os 3 anos seguintes que pregou sua mensagem. Nunca escreveu um livro. Nunca exerceu qualquer cargo. Nunca teve um lar. Nunca constituiu família. Nunca frequentou uma universidade. Nunca a planta dos seus pés pisaram uma grande cidade. Nunca fez alguma coisa que pudesse aparentar grandeza. Nada teve em comum com este mundo, exceto o simples poder de sua singular personalidade. O seu nome é Jesus.

Muito bem, 20 horas e 40 minutos. Obrigado pelo carinho da audiência. Mandando um abraço ao nosso amigo presbítero irmão Daniel Chimique, aí de Dorizon, também sua esposa, irmã Maria Eduarda. E lembrando que amanhã à noite nós vamos estar pregando a palavra de Deus aí em Dorizon. Alô, pessoal de Dorizon, vamos lá juntos dar uns glórias lá, vamos estar juntos ali levando uma palavra de Deus para o seu coração. E também lembrando que nesta sexta-feira tem um grande trabalho de jovens. Nós vamos ali com os jovens da Vila Carolina, alguns jovens, e vai estar pregando a palavra de Deus o cooperador irmão Geraldo Ferreira, ali em Dorizon, e você é o nosso convidado especial. Muito bem, vamos mandando um abraço à nossa amiga Maria. Alô, Maria, Deus abençoe sua vida, obrigado pelo carinho da audiência. Ela está pedindo um louvor aqui, nós vamos tocar já um louvor para você. Deixa eu ver qual que é o louvor que ela está pedindo. Deixa eu ver aqui se eu... Eu já vou ler a mensagem, já vou ver bem certinho aqui, Maria. Um abraço. Deus abençoe sua vida, Deus abençoe toda a família que estão ligadinho conosco. Que as mais ricas bênçãos de Deus estejam presentes sobre a vida de todos vocês. Quero mandar um abraço também e eu quero tocar um louvor aqui da Noemi Nonato para minha esposa. Eu falei para ela que ia tocar e eu não esqueci. Vou tocar aqui Noemi Nonato, Pássaro Ferido. Esse louvor é muito bonito e ela gosta muito dos louvores da Noemi Nonato. Eu vou estar tocando esse louvor para você, minha esposa Noemi. Deus abençoe sua vida, obrigado pelo carinho da audiência. São 20 horas e 39 minutos. Hoje nós estamos falando de família. Hoje nós estamos falando sobre família aos nossos amigos, aos nossos irmãos. Deus abençoe a vida de todos vocês que estão ligadinhos conosco, né? Alô, meus irmãos aí de Dorizon, quero mandar um abraço a todos nossos amigos de Dorizon, Deus abençoe a vida de todos vocês, obrigado pelo carinho da audiência. Lembrando que todas as terças-feiras estamos aí ligadinho das 8 horas até as 10 da noite, levando até você a palavra de Deus. Todas as quarta-feira, ou melhor, terça-feira, temos círculo de oração, na quarta-feira temos aí o culto da vitória, e sexta-feira é o culto público, culto de jovens, círculo de oração, missão, Santa Ceia, enfim, aí em Dorizon, você é o nosso convidado especial. Quero mandar um abraço para todo o pessoal aí de Dorizon, o pastor da igreja, que é o nosso amigo presbítero irmão Daniel Chimique, e também a irmã Maria Eduarda. Deus abençoe a vida de vocês, um abraço para todo o pessoal, não vou falar nome senão eu esqueço de vocês, né? Então não quero esquecer de nenhum, então tô mandando um abraço para todos vocês aí de Dorizon, um abraço meus amigos, meus irmãos.

É, quero andar de valor em valor. Um abraço para todo o pessoal da AD Vila Carolina. Deus abençoe a vida de todos os irmãos. Alô, nascidos para adorar. Estamos passando por aqui para convocar vocês para quinta-feira vocês estarem cantando. Amanhã haverá um grande ensaio. E a irmã Gabriela e a irmã Aline estão convidando a todas as. Todos os componentes aí do Nascido para Adorar, não faltar ninguém, exceto se estiver trabalhando. Se estiver trabalhando, tudo bem, manda lá um ok que está trabalhando, que não vai poder ir. Os demais, nós queremos todos vocês ali num grande ensaio, aí na Igreja Assembleia de Deus na Vila Carolina, para vocês cantar na quinta-feira. Deus abençoe todos os nossos jovens nascidos para adorar. Quero mandar um abraço aos nossos adolescentes. É, Deus abençoe a Amanda, Deus abençoe a todos os nossos adolescentes, que a bênção de Deus esteja presente sobre a vida de vocês, nossas criancinhas. Deus abençoe a todas essas crianças, nossos obreiros. Deus abençoe a vida das nossas irmãs vencedoras em Cristo. É, estamos passando por aqui para convocar nossas irmãs também para estar conosco nesta quinta-feira, louvando o nome do Senhor. Vai estar pregando a palavra de Deus com o nosso amigo evangelista Dálcio Bossi, ali da cidade de Paulo Frontin. É, pregando, orando por cura divina, por libertação, e você é o nosso convidado especial. Não esqueça que todas as terças-feiras estamos aí na rádio das 8 horas até as 10 da noite. Queremos convidar você para participar conosco. Manda sua mensagem de texto e nós vamos estar atendendo vocês com muito carinho.

Muito bem, 20 horas e 43 minutos. Achamos aqui a mensagem da Maria. É, boa noite, pastor Everaldo. Peço louvor. Só quero te adorar e ofereço a todos que estão na escuta. E esse programa é uma bênção. Como é bom quando alguém manda mensagem e diz pra gente: esse programa é uma bênção. Que maravilha que nós podemos ajudar você. Quero mandar um abraço ao nosso amigo Aguinaldo Santos. Alô, Aguinaldo. Deus abençoe sua vida. Obrigado pelo carinho da audiência, tá ligadinho conosco também. Deus abençoe, vamos mandar aqui então esse louvor, vamos tocar aqui, Noemi Nonato, Pássaro Ferido, que eu estou oferecendo para minha esposa Noemi, e depois nós vamos tocar aqui, Eu Só Quero Te Adorar, aqui para a nossa amiga Maria, que está ligadinha conosco também. Deus abençoe a vida de vocês, obrigado pelo carinho da audiência de todos vocês. Não sai daí, vamos juntos até às 22 horas.

maravilha de Deus, 20 horas e 49 minutos. Deixa eu mandar um abraço aí para um casal abençoado, a qual eu amo demais, bastante, pode não parecer, mas amo muito. Meu pai e minha mãe, alô, Moadão, presbítero Moadão e a irmã Marilda estão juntinho aí no sofá. Eita, com certeza tudo cobertinho com frio. Eita, maravilha, um abraço meu irmão Eliseu, Deus abençoe sua vida. Estão, mas eu fico tão feliz, na verdade, né? Muita gente, né? É ouvindo o programa musical evangélico, né? Tem um horário certo, né? Chega na 8 horas ali, o povo já tá tudo esperando, né? Chega 9 horas, o povo tá esperando para entrar na live também com uma mensagem. Nós estamos com uma mensagem maravilhosa hoje aí, falando sobre família. Alô, Eliseu, Deus abençoe a sua vida. É, diga pro Adão escolher um hino aí, a Marilda, e peça um hino aí. Eu pensei em algum, mas não lembrei nenhum. Que eu já toco pra vocês aí, o hino que ele pediu aí, beleza? Nós vamos tocar aqui Eu Só Quero Adorar com Gerson Rufino, que a nossa amiga Maria pediu, e a Glauciane tá vendo aí um louvor. Ah, esse aí é mais fácil, esse aí eu tenho, hein? Já toco pra você aí, Apocalipse com Damares. Deus abençoe, Glauciane, a sua vida, obrigado pelo carinho da audiência. Vamos mandando um abraço pra todo o pessoal aqui, deixa eu ver aqui o meu povo que tá ligadinho comigo, que talvez não escutou quando eu falei a primeira vez, mas quero mandar um abraço pro meu amigo irmão Celso Iachaque, Glauciane, a irmã Claudete, Orlando Sopa e Isabel, família, Diácono irmão Josia e família, Samuel Paz Castilho, alô Samuel, Deus abençoe sua vida. Vou tocar um louvor aqui, Eu Só Quero Adorar, e quero oferecer para você e toda a sua família também, a nossa amiga irmã Roselia e de Paulo Frontin, Deus abençoe Ronaldo Ferreira e família. São João do Triunfo, estão ligadinho conosco aí, a família do nosso amigo irmão Joel e a irmã Lourdes. Alô, irmão Joel, alô, irmã Lourdes, Adriana, Vilmar, o Guilherme e a Elisa, Deus abençoe também o Gilberto lá da Araucária, Luciano e o Rodrigo, o pastor Celso do São Marcos e a irmã Elizabeth, sua família, Deus abençoe. Um abraço pessoal aí também da Barra, ligadinho conosco, irmão Célio e família, ligadinho todas as noites. Terça-feira estão ligadinho conosco também. Também irmão Luiz e irmã Cé, irmão Nelson, Rosenildo e Samuel. A irmã Edilaura, irmão Renato e a Larissa ligadinho conosco aí de Palmeira também. Ederson Creveluc aí da Vila Rural. Alô, irmão Valdir, irmã Cristina e família ligadinho conosco. Eita, benção de Deus. Alô, Zeno Rutens, que é o Zeno Rutens, que é de Dorizão. Não perde o programa Musical Evangelho. Também meu amigo César Schmick. Ele, nós conversamos com ele no mercado e disse, essa terça-feira eu vou conseguir ouvir você aí, tá bom? Que benção, que maravilha, que bom, na verdade, que você pode nos ouvir hoje. E um abraço, Daniel, o pessoal aí da LTCAR Auto Center. Deus abençoe a vida de todos vocês. Vamos lá, então, com o louvor. Eu Só Quero Adorar, enquanto o nosso irmão Eliseu, deixa eu ver se o Eliseu tá escutando mesmo, né? Manda o louvor aí, que o irmão Adão quer escutar, que eu já vou tocar. Tá escutando mesmo? Existe o Rio... com os irmãos Leonel, não há de ver que estão escutando meu. Eita, benção de Deus, Eu Só Quero Adorar com Gerson Rufino.